0: Fechou a primeira sequência, intervalo chegando, a gente volta já com Hora do Tia aqui no Bandas, depois do intervalo.
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2: Vai seguindo Bandas e Companhia e por aqui vem chegando Recordações de Bandas. Terceira Dimensão, Pode Descer Cerveja, tem Flávio Dalcin, Não Tenho Dinheiro e ainda Passarela Faz de Conta. É o Bandas, com Recordações, Flashback de Banda.
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0: Recordações de Banda, por aqui Passarela, Faz de Conta, bom de ouvir, bom de cantar junto também, é o nosso Bandas e Companhia, bom, bom demais. Tem Rota Luminosa, Erros e Acertos, tem mais por aqui com Banda Toque Legal e o Cris, a música é 20 Horas de Bar, tá na sequência, Bandas e Companhia.
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1: Bandas e Companhia, pra você, Banda Toque Legal com o Cris. 20 horas de bar, fechou mais uma. Intervalo rapidão, a gente volta já. O Bandas não para, voltamos já.
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1: Voltamos, Bandas e Companhia. Vem Banda Sete Pecados, distribuidora de bebidas. Está chegando também Lilia Som, Paixão Desenganada. San Marino, Remédio e a Bebida, o melhor das bandas para você.
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1: 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E agora o que chega lá, seu locutor? Vem por aqui o Hora do Tchê. Já tá separado pra gente curtir no Hora do Tchê. Grupo Eco do Rio Grande, Farrancho Campeiro. E ainda o Grupo Manotaço, floreando a cordiona. Hora do Tchê.
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1: Floreando a Cordiona, por aqui, Grupo Manotassi fechou com Hora do Dia, Bandas e Companhia. Intervalo e a gente volta já com recordações. Flashback de bandas depois do intervalo.
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6: Bandas e Companhia, trazendo recordações, flashback de bandas que encanta pra gente curtir. Recordações, Milênio e Cia Show, Cor de Caramelo. Tem por aqui banda 2001, Transplante de Coração, e ainda musical BL, Amor de Amigo. Só música boa, recordações, reflashback de bandas.
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1: Amor de amigo, musical Belly, que bom demais. Recordações, vai seguindo, a música não para. Quem chega? Banda Versus com Maurício Lima, Olho no Olho. Tem Recaída Certa, Rogério Magrão em banda, curte.
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0: Recaída certa, Rogério Magrão e banda. Fechou mais uma? Sim. E a gente volta já com as últimas de hoje, finalizando o nosso Bandas de hoje, depois do intervalo.
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0: Saideiras do Bandas e Companhia, a última sequência de hoje. Tá por aqui JM com Rony Mota. Não Me Abandone, tem indústria musical, ranking ainda surtada, nosso balanço. Tô indo pra você, um grande abraço e até mais. Tchau.
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9: Muito bem, estamos chegando com a nossa viagem no tempo. A gente vai lá pegar no fundo do baú grandes clássicos, uma playlist super selecionada. E aí, como é que você tá? Tá tudo bem? A partir de agora, a gente vai com o nosso Hora Livre Flashback, direto, sem intervalos, uma hora direto, trazendo uma playlist super especial e selecionada. Que bom saber que você tá aí com a gente. E a gente começa com o som de 1900.

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1: Discutimos mais um bloco por aqui no Hora Livre Flashback. Espero que você tenha gostado. Por aqui a gente vai viajando nas emoções do nosso programa. Que tal abrir mais um bloco com a melhor seleção de músicas do seu rádio? Prepare-se para viajar ainda mais, hein? Som de 1995 com Firehouse, I Live My Life For You.
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1: Muito bem, Hora Livre Flashback para fechar a nossa Hora Livre de hoje. Mais um grande sucesso, esse clássico das naftalinas, pra gente relembrar. Por hoje é só, pessoal. A gente se fala na próxima edição. Continue com a gente por aqui nessa rádio maravilhosa. Aquele abraço, inté, axé e amém. Saúde, paz. O resto a gente corre atrás.
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0: Olá, viajantes! Um ótimo final de semana! Estamos chegando por aqui com mais um Nostalgia 90. Eu sou o seu amigo Kleber Ramos e junto comigo nesta viagem o meu amigo Ivan Vaz. E aí, Ivan, já está preparado?
9: Opa, sim, Kleber Ramos, estou preparado. Vamos embarcar nessa viagem musical. Músicas que fizeram sucesso nos anos 90 vão estar passando por aqui a partir de agora.
0: Então vamos apertar o cinto e fazer esta viagem para os anos 90. Aumenta o volume, o Nostalgia 90 já está no ar.

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1: Encontrar alguém, Jota Quest. Foi um grande sucesso no ano de seu lançamento, lá em 1996. E a música já foi regravada diversas vezes pela banda mineira.

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1: Bom, agora essa é pra balançar, viu? Aliás, essa canção nasceu aqui no Rio de Janeiro. Dois compositores aqui do Rio de Janeiro, Álvaro Sotti e Cláudio da Mata. Quero ver a galera com a mãozinha pra cima assim, cadê? Agora na fala. A galera lá atrás, quero ver.

0: Você ouviu Roupa Nova, começo, meio e fim. Nossos recados vêm aí. 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
2: O fenômeno Tamagotchi, em 1996, inventado no Japão pela Bandai. O Tamagotchi foi um bichinho virtual que conquistou milhões de crianças e adultos pelo mundo. O pequeno dispositivo ensinava responsabilidade através dos cuidados virtuais com um animal de estimação eletrônico. O Tamagotchi antecipou a interação atual com o digital, mostrando o quanto já estávamos preparados para relações virtuais.
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0: Você ouviu Giz com Legião Urbana. Recado vem aí, voltamos já já.
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0: 20 horas.
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1: Ainda hoje a multidão aplaude e canta junto quando surge o trecho "Quem sabe ainda sou uma garotinha". Esta ainda é uma das canções nacionais mais famosas de todos os tempos, composta por Cazuza e Roberto Frejá e lançada pela grande Cássia Eller em 1994.

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0: 7 horas.
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3: Nostalgia 90 já está de volta. Tijian Giovanni, sai dessa, coração.

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2: Morte de Ayrton Senna, 1994. O piloto brasileiro Ayrton Senna morreu tragicamente em acidente durante o GP de San Marino, em Imola, Itália, em maio de 1994. O acontecimento impactou globalmente fãs e o esporte. Reflexão: Ayrton Senna deixou uma mensagem profunda sobre paixão, dedicação e excelência que permanece inspiradora até hoje.
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1: Evidências, Chitãozinho e Chororó. Com certeza você já ouviu a música Evidências, de José Augusto e Paulo Sérgio Valle, quando foi lançada em 1990, com as vozes de Chitãozinho e Chororó. A música manteve seu lugar entre as músicas mais famosas do país, tornando-se a música mais tocada por 2 anos consecutivos. A música fez e fez tanto sucesso que até hoje já foi regravada por diversos cantores e está sempre em alta nas buscas no Google.

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3: Ó doador supremo do fôlego, vem com o teu sopro agora. Vem como um dia quando o Senhor soprou naquele protótipo humano que não passava de um boneco de barro. Esse boneco, por causa do sopro, ganhou vida, se transformou num homem, foi chamado de Adão. Tudo ali passou a se mover. Vem agora sobre o vale de ossos secos. Sopra, Espírito, que o poder da morte seja agora superado. Que o sopro da tua glória envolva casamentos, famílias, corpos doentes, enfermos. Onde há asfixia da falência, do desânimo, do desequilíbrio, renova agora com este sopro poderoso que só o Senhor tem. É assim que no nome de Jesus eu peço, porque é assim que creio. Amém.

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1: Olá, graça e paz, sejam todos muito bem-vindos. Já está no ar o Madrugada com Deus. Eu sou Ivan Vaz e vamos passar essa madrugada adorando ao Senhor. Lindas canções vão estar tocando para você a partir de agora. E a gente começa muito bem com a Sheila, Deus Forte.

0: e a oração da fé salvará o doente e o Senhor o levantará. E se houver cometido pecados, serão perdoados. Confessai, portanto, os vossos pecados uns aos outros e orai uns pelos outros para serdes curados. A súplica de um justo pode muito na sua atuação. Tiago 5:15-16.
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0: 20 horas.
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2: E o Madrugada com Deus já está de volta. Tem Fernanda Brum, Lamparina.

E você recordou comigo esta linda canção do 4x1, Adorar a Deus. E agora chegando mais louvores para você, tem a Josiane e a Gabi Sampaio, Perfeito Amor.

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1: Não se preocupe tanto com a velocidade, mas com a direção na rota certa para o alvo certo. Diz que tartarugas conhecem melhor as estradas do que os coelhos. Mesmo na direção certa, cuidado com a falta de velocidade ou a velocidade errada. Estas são palavras do apóstolo Paulo. Prossigo para o alvo. Podemos não conhecer bem o percurso, mas se focarmos o alvo, a chegada é certa. Em 1 Coríntios, capítulo 9, verso 24, lemos novamente Paulo dizendo: Correi de tal maneira que alcanceis. Então, não pare, avance, prossiga para o alvo e viva melhor.

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1: E o Madrugada com Deus já está de volta. Tem Júlia Vitória, Esperança, versão acústico.

0: E você ouviu comigo, eu creio, com o grupo RM6, aqui na programação do Madrugada com Deus. Para você que está completando mais um ano de vida hoje, os meus parabéns e que Deus te abençoe. E agora vem nossos recados aqui da rádio Madrugada com Deus, volta já.
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0: 7 horas.
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2: E o Madrugada com Deus já está de volta. Tem Thalita Roberta, ele chegou.

E você ouviu Vitória Lima, Verdadeira Adoração, os melhores louvores para você adorar a Deus. Chegando mais para você, tem a Lara Olli, Sou Tua Habitação.

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E você ouviu comigo, Jessé Aguiar, Não Quero do Meu Jeito. E agora, vem nossos recados aqui no Madrugada com Deus. Eu volto já.

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0: 20 horas.
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2: E o Madrugada com Deus já está de volta. Tem Marquinhos Gomes, passo certo.

0: E você recordou comigo essa linda canção do Cássio Barneia, A Viagem da Oração. E agora chegando mais música, a Kemily Santos e a Kailane Frauges cantam Resistência.
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1: Madrugada com Deus já está de volta. Tem o William Nascimento. Quem foi que disse?

0: E você ouviu Matos Nascimento, Meu Refúgio, Recados e Eu Volto Já.
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0: De volta no Madrugada com Deus, tem Larissa Santos, O Decreto.

Você ouviu o RM6, Não Há Impossíveis. E finalizamos o Madrugada com Deus do seu rádio. Muito obrigado pela companhia e audiência. Vou deixando vocês com a minha última, o Isaac Marins, Pedra Preciosa. Até o nosso próximo encontro.

Não se preocupe tanto com a velocidade, mas com a direção na rota certa para o alvo certo. Diz que tartarugas conhecem melhor as estradas do que os coelhos. Mesmo na direção certa, cuidado com a falta de velocidade ou a velocidade errada. Estas são palavras do apóstolo Paulo. Prossigo para o alvo. Podemos não conhecer bem o percurso, mas se focarmos o alvo, a chegada é certa. Em 1 Coríntios capítulo 9, verso 24, lemos novamente Paulo dizendo: Correi de tal maneira que alcanceis. Então, não pare, avance, prossiga para o alvo e viva melhor.

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2: Alô, minha gente, por aqui nós estamos chegando com mais um programa Baú Sertanejo. Sabadão, finalzão de semana, comunicação do amigo Elbert Andrade aqui, ó, na sua rádio preferida. Nós vamos começando hoje o nosso baú com Mato Grosso e Matinhas, Memória. Depois tem César e Paulinho fazendo a esperança.

0: Maurício e Mauri, sempre seu homem. Também tivemos o Jorge Matheus, a música Meu Desespero, modão em Sérgio Reis, grande Sérgio Reis, com Moacir Franco, Questão de Tempo. Ainda nós conferimos o César mais o Paulinho, Fazenda Esperança, Mato Grosso e Matias, Memória. Esse é o nosso baú, o Baú Sertanejo.
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0: 7 horas.
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3: Você ligado aqui na sua rádio preferida, recordando os grandes sucessos. Tem agora Zezé de Camargo mais Oceano, Seus Olhos. Depois tem Caminheiro com Théo Ferreira e Mancini.

0: Fechamos aqui o segundo bloco do baú com Guilherme Santiago, Magia e Mistério, Leandro Leonardo, Mais Uma Noite Sem Você, Leonardo Eduardo Costa, Liguei Pra Dizer Que Eu Te Amo, ainda até o Ferreira e Mancini, Caminheiro. Começamos tudo com Zezé de Camargo e Luciano, Seus Olhos. Daqui a pouco tem mais.
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2: No baú de hoje, sempre as melhores sessões tocando pra você, pintando mais um bloco. Sertanejo de coração, Daniel e ainda Lucas e Luan, deixa a pipoca arrebentar.

0: e Amor, lá de 1988, Gen Giovanni, dobradinha com as gargantas de ouro, Aprendi a Viver e ainda Vontade Dividida, Milionário José Rico, Trio Parada Dura, Luz da Minha Vida, Pensando em Você, Teodoro Sampaio, foi então nossas últimas de hoje, no programa Paradão Sertanejo, que vai em demora. Vem na sequência, mais um campeão de audiência aqui na sua rádio, fica o um abraço do amigo Elber de Andrade, olha, segundona, estaremos de volta com você. Um abraço e até lá!
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4: De casa, buenas, indiada macanuda do Pampa. Ha! É hora de começar a nossa programação do Estância Nativa. Já estamos começo de semana. Tudo de bom pra ti, vivente. Buenas, índio velho, indiada macanuda do Rio Grande e de todas essas querências por onde pode chegar o nosso Estância Nativa. Estamos mandando aquele chasque pra ti, índio velho. Vamos começar o programa desta semana, desta segunda-feira, assim, ó, com Oswaldir e Carlos Magrão. Vamos soltar o verbo por aqui. Vivente.

0: Esse foi o Grupo Marca do Rio Grande, aqui no nosso programa Estância Nativa.
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0: 7 horas.
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2: Alô, vivente, seguindo aqui no nosso programa desta segunda-feira, vamos para mais um bloco contigo. E aí, como é que tá o programa? Tá bueno? Lembrando que tu também, evidentemente, tá sempre conosco por aqui. É bom por demais, né? Chegando na nossa programação, ouvindo Estância Nativa em qualquer lugar, um excelente dia para ti, tchê. Aqui, Mano Lima, Taura Véia lá do Pampa, tá chegando para soltar o verbo aqui no nosso programa no Estância.

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0: vidente soltando o verbo. E assim foi, vidente, mais uma das cunhudinhas do jeito que a gauchada gosta. E ouve só aqui no Estância Nativa, te conto, Patrício Velho.
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2: Alô, Macanudos, em Tão Buenas, pra ti que segue com a boa marca do Rio Grande do Sul, só com a radiola pra acompanhar a programação baguala do Rio Grande. Ah, tô sabendo, hein, Jovem, em Tão Buenas. Mais um tranco bagual já tá chegando assim, ó. É Grupo Pataço, tchê.

fechando desse jeito, fandangueiro, por aqui mais um programa do Estância Nativa de hoje, para colocar um ponto final no programa. Mas amanhã, apenas estamos começando a semana, afinal, hoje é segunda-feira, mas amanhã, terça-feira, vamos estar de volta de novo, vivente, aqui, ó, para trazer a boa marca do Pampa e fazer a tua radiola bufar uma barbaridade com fole da gaita. E vale a pena, como eu digo, abre a gaita, gaiteiro, ó. É boa, tia. Eu te disse, guri velho. Então, buenas, gauchada, e até o próximo programa, tia.

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Olá, um ótimo dia pra você. Já está no ar o Alvorada Sertaneja. E olha eu por aqui, sou Ivan Vaz. Prazer em fazer companhia todos os dias dessa rádio, levando o melhor do sertanejo pra você. Pra você, homem do campo, você que está aí cuidando da lavoura, tá aí cuidando da roça, tá ouvindo a nossa programação, tá com o rádio ligado? Meu muito obrigado. Pra você também, caminhoneiro, que aí liga o rádio, fica ouvindo o Alvorada Sertaneja, esses modão, meu muito obrigado também pela companhia. E agora vamos começar a nossa programação trazendo a primeira, o Divino e Donizete, Laço Dobrado.

E você ouviu as Irmãs Freitas, Ivoninho, Murmúrio das Águas. É o Alvorada Sertaneja no seu rádio. Um ótimo dia pra você. Bom dia. Você tá levantando agora, tá se preparando pra trabalhar? Tá aí se arrumando, se preparando aí pra ir aí pro trabalho. Um ótimo trabalho. Continue com a gente aqui na nossa programação. Chegando o Laço Criminoso com Vieira e Vieirinha. É um clássico pra você.

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1: E você ouviu Raiz e Sertão, obra do Criador Acústico. E aqui tem mais moda, olha só o modão chegando do Léo Canhoto e Robertinho, Passaporte para o Asilo.

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6: Um ótimo dia para você, você que está ligado com a gente, fazendo a sua caminhada, está na audiência do Alvorada Sertaneja. Chegando Chitãozinho e Chororó, saudade dela.

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E você ouviu Otávio Augusto e Gabriel, Bico Aô, da Lata, Bob Robinson, Amor Total. E aqui a música não para. Alô, Itapetininga, São Paulo, na audiência com a nossa programação. E também Sorocaba.

Itaba, Itapetininga, Sorocaba, Itapeva, Capão Bonito, aí ouvindo a gente através do nosso site, na audiência com o Alvorada Sertaneja. Mato Grosso e Matias canta, levando a vida e Dama de Vermelho.

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3: E volta por aqui no seu rádio, tem João Paulo e Daniel Pirilume.

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2: E de volta por aqui no seu rádio, Gia e Giovanni chega pra cantar. Olha, amor.

Leandro e Leonardo, temporal de amor. E agora chega Daniel com Mococa e Paraíso, cantando Porta do Mundo.

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1: De volta por aqui tem Gilberto e Gilmar, capa de revista.
2: Capa de revista! Vamos lá, meu povo! Segura! Todo mundo conhece, vamos lá!

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2: Lelis e Lê não chega pra cantar, vivendo de saudade.

Boteco. Você ouviu Marcelo Teodoro aqui no Boteco. Obrigado a todos que ficaram ligados comigo até esse momento. E cantou o filho, agora canta o pai. É o Teodoro cantando com Sampaio, Paixão Proibida. Tô indo nessa. E amanhã, não se esqueça, nesse mesmo horário, estaremos acordando você com o modão, tá bom? Tchau, tchau. E amanhã a gente se fala.

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1: A Droga Era de Engenheiro Caldas está contratando atendente de farmácia. Vaga para homens, com disponibilidade e flexibilidade de horários. Interessados, entre em contato pelo WhatsApp 33 999 31 4110.
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Bacana, bacana, bacana, bacana demais. Oi, gente. Bom dia, bom dia, bom dia, né? Segundo geral, né, meu filho? Ótimo dia pra você, né, meu filho? Bom dia. Acorda, meu cara. Tá na hora, né? Ah, segundo, né? É, tá meio baqueado, meu filho. Mas aqui, levanta a cabeça e dá sacudida no corpo, hein? Aqui, toma aquele banhozão tranquilo. É, mas não vai gelado, não, que hoje tá meio frio, viu? Ah, toma aquele banhozão aí, meu filho. Temperado aí. E vamos partir pra luta. Agradecer o nosso Papai do Céu por mais essa jornada, agradecer o nosso Senhor por tudo, né? Ah, final de semana, passou o Dia das Mães tranquilo, na paz, junto com a tua mamãe, né? Pois é, meu cara, né? Pra nós que não tenha, né? Mas com certeza lá, tá lá de cima, lá nos acompanhar, né? Bom dia pra você, bom dia, bom dia, bom dia, meu filho. Segundo na geral. Bacana demais, um ótimo dia pra você, agradecendo aí por mais um carinho. Estamos dando início aí mais uma manhã. De alô, bom dia aqui na sua Caldas FM, dia 11 de 5 de 2026. Tá completando a data hoje. Felicidade pra você, parabéns, tudo de bom pra você, viu? Papai do Céu te proteja e traga paz, viu? Que essa data se repita por muitos e muitos anos. Bom demais da conta, meu filho. Alô, bom dia. Alô, Engenheiro Caldas, alô, Fernandes Torinho, alô, Sobraga, alô, Dom Cavate, alô, Residência, alô, Taruaçu, alô, Bairro São Paulo, né? Alô, Corvo das Pedras, alô, Corvo da Cachoeira, alô, você que tá ligado com a gente, né? Corvo dos Alexandre, ah, Corvo Preto, né? Obrigado aí, beija-flor. Bom dia, bom dia, bom dia pra você, né? Mantimento de baixo, mantimento de cima, que é cafezão reforçado. Um bom dia pra toda essa família aí, moradores da rua Santo Antônio, né? Vila Rainha, Vila São José, Vila Peçanha, Vila Martins, Falso Chance Dias, ó. Tudo de bom pra você, viu, meu filho? 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Também bairro Restaurante Três Irmãos, tá aí juntinho conosco, nos dando esse apoio aí. Obrigado aí pelo carinho, toda essa família aí, viu? Sempre juntinho conosco, direção da minha comadre Vilma, né? Toda essa família aí, Renata, Maria, bom dia para vocês aí, viu? É o 33984186522. Obrigado aí pelo apoio. Agradecendo também você que tá sempre ligadão com a gente. 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Bom dia para você, né? 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Um ótimo dia para toda essa família, hein? Obrigado aí pelo carinho. 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Bom dia para vocês aí, viu? Bom demais da conta, né? Também juntinho conosco nessa jornada aí, né? 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Obrigado aí pelo carinho. 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Aqui, bom dia para vocês aí. Que o Papai do Céu nos proteja, traga paz aí a toda essa família aí que tá juntinho conosco. Do alô, bom dia, viu?

Bacana demais, meu filho. Bom dia, bom dia, bom dia, bom dia. Uma chance pra paz, né? Ah, que maravilha saber que Deus, né, nos tem, você tem o nosso Senhor, e o Senhor tá sempre juntinho conosco. Nós vamos iniciando aqui mais uma manhã de trabalho, né? Eu, teu amigo Valdemiro Alves, fazendo aquela companhia contigo até as 10 horas aqui no Alô Bom Dia, na sua Caldas FM 98,7, a sua melhor sintonia, onde o sucesso passa por aqui, viu? Aquela descontração legal, aquela brincadeira, né? Ah, menina, que música bacana pra você ouvir, que sucesso, né? Que é de lançamento, a gente toca aqui, dá a volta ao passado também, relembra que esse passado aí, com aquelas antigas, bacana demais, viu? Ótimo dia pra você e obrigado aí pelo carinho. Toda essa família que tá juntinho conosco, hein? Alô, você que tá aí no Piauí, obrigado pela sintonia, meu compadre Adélio, né? Forte abraço aí pra você, meu irmão, obrigado pela sintonia. Ah, menina, aí também ligado com a gente, hein? Toda essa família aí do Rio de Janeiro e Magé, hein? A gente agradece aí pelo carinho, pela companhia, viu? Obrigado aí pra você estar sempre juntinho conosco todos os dias, hein? Um abraço a todos vocês. Alô, Desilde, meu compadre Desilde, obrigado pela sintonia, Cileida, a Júcia, né? Bom dia pra vocês aí, tá bom? Bom dia também, tá lá despertando com a gente lá, meu compadre Fred William, lá em Catalão, Goiás. Alô, Fred William, aquele abraço aí, meu irmão. Obrigado aí pela sintonia, viu? Abração pra você, viu? Alô, Maria Emília. Ô, Maria Emília, bom dia pra você, hein? Ligada com a gente aí na cidade de Belo Horizonte, hein? Um ótimo dia pra vocês, hein? Tudo de bom, que o Papai do Céu abençoe, viu? Tá lá no bairro da Andara, tá ligadona com a gente lá. Obrigado aí pelo carinho, viu? Pra você que tá ligado com a gente, ô Percata, né? Era Nova, né? Alô, Dom Cavate. Alô, Caixa Larga, né? Obrigado aí pelo carinho e pela sintonia. A gente agradece aí, né? Toda essa família aí das Palmeiras. Coque da Palmeira aí, obrigado aí pela sintonia. Bom dia, bom dia, bom dia.

aí pra você, né, curtindo aí, né, segundona gerada, meu filho, menino, esse é bom demais, né? Ótimo dia pra você, obrigado aí pelo carinho, pela sintonia. Ô, seu Belisquete, o senhor não sabe se o senhor fica na mesa ou se o senhor vai no galão d'água, né? É, mas aqui mais tá numa bebeção d'água, meu compadre Orides. Ixi, Maria, hã? O pirulito é porque comeu doce demais. Eu falei com ele ontem, para que esse negócio de... Você acredita que tem chocolate lá na casa de pirulito até hoje? O pirulito fica lá, aqui, mas tem doce, tem chocolate lá ainda. De vez em quando tem de buia. Achei que tinha acabado, rapaz. Abriu a geladeira lá, tinha lá meia banda de aquele ovo da Páscoa lá ainda. Falei, que é isso, meu filho? É? Aí falou, vou deixar aqui, nós vamos só lembrando devagar aqui. Pra não acabar de preço, vai ser bom, menino. E lembrando o quê, rapaz? Mas aqui é. E o senhor, ontem você comeu carne salgada ontem, né? Ah, carne de sol? Eu te falei. Carne engarrapada, né? Que você tá falando, né? Pois é, eu te avisei. Só vai acompanhar a cabeça de Zé Adriano, essa turma aí, que só dá ruim pra você aí. Bom demais da conta, né? Eu quero mandar um forte abraço, meu amigo Joaquim. Ô Joaquim, você tá me ouvindo, Joaquim? Né? Ô Joaquim, você tá bom, Joaquim? Ô Joaquim, um abraço pra você, meu filho. Quero mandar um

Abração pro Joaquim. Ah, meu filho, é Joaquim Leite. Ah, ele tá morando lá no terreno do rato. Alô, Joaquim Leite. Alô, Amanda. Joaquim tá esperando a resposta aí, viu? É, não abandona o Joaquim, não, meu filho. Ô, Joaquim, bom dia pra você aí, meu filho. Hã? Ah, pois é, né, Joaquim. Joaquim tá aí, né, desejando um bom dia pra toda essa turma aí. Né, mandando aquele abraço também pra menina que emprestou ele uma égua pra poder dar umas cavalgadas esse final de semana passado. Então Joaquim falou que leva pra nós lá e dá um bom dia lá pra aquela família lá, viu? É, tava ele, tava o filho aí do um amigo nosso aí, um praça, né? É, nosso amigo praça, hein? É, o polícia, né? Ah, pois é. Então aqui, ô Joaquim, tá dado seu recado aqui, viu, Joaquim? Ah, pois é. Ô Amanda, não abandona o homem, não, meu filho. Alô, Joaquim, você tá bom, meu filho? Joaquim Leite, mora lá no terreno do rato. Ô, rato, bom dia pra você, meu filho, toda essa família aí, viu? Bom demais da conta, né? Ah, pois é, né? Também, ah, rapaz, eu quero mandar um bom dia aqui também, aqui, né? A dona Helena, a avó da Priscila. Ô, comadre Helena, só tá boa aí, meu filho? Tranquilo aí? Bacana demais? Hã? Baixinho do Oriente? Ah, pois é, né, meu filho? Nós estamos viajando longe demais da conta, né? Ô, comadre Helena, bom dia pra senhora aí, minha filha. Né? A vovó aí da Priscila, bom dia pra vocês aí, viu? Ah, tá lá ligadona com a gente lá. Ô, Geraldo, a Geralda do Pastel, meu compadre Geraldo, bom dia pra você também, meu filho. Papai do céu, cabeção essa turma aí. Cadê? Ah, mas não pode, já tá desse jeito? Ah, tá chorando o sinal? Ai, então deu ruim. É, todo mundo ficou vendo você então, né, meu filho? René, aí chega cantando pra nós aí, pro Zé Adriano.

aí pra você, né, meu filho? Só amadas não viu, não, mas que eles viu você chorando, eles viu, viu? Bom dia pra você, obrigado aí pelo carinho, pela companhia. Que maravilha, né? Bom, mas bom demais da conta aí, viu? Alô, você, essa turma do baixinho aí, obrigado pela sintonia, né? Ô, meu compadre, ô Zé, você tá bom? Beleza? Bom demais? Toda essa moçada. Ô, João Dudi, como é que tá o andamento aí, meu filho? Tudo sob controle? Bacana? Ah, então tá bom. Bom dia pra vocês aí também, viu? Sempre ligado com a gente lá, tá? Fazendo a programação com a gente, meu filho, lá no Corgo dos Italianos, né? Bom dia, bom dia. Alô, Marcelo. Alô, Marcos. Bom dia, meu filho. Ai, ai. Bom demais da conta. Hã?

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4: Alô!

Eita, menino, deixa a poeira voar, né, meu filho? Não brinca não, porque eu falar com você, você tá doido. Rio Negro e Solimões, né? Deixa a poeira voar. É, deixa subir a poeira, meu filho. Enquanto tá subindo poeira, é bom sinal, né? É, sobre esquete também é, meu filho, montador de touro brabo. Pensa num velho bruto esse velho, viu? É, quase 70 e poucos anos, mas se monta nos touro brabo aí, que eu falar com você, ninguém segura, né? É só papai do céu e ele. É, ele fica, eles falam 8 segundos, ele fica 12, né? Ele é tirado, né? Fica 12 segundos pros 8 ver. Tiradão ele. É, meu filho. Aqui, deixa eu te falar pra você que tá sempre ligadão com a gente aí, né? Alô, você, meu compadre, minha comadre. 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Lá, você passou lá no meu compadre Carlinho Birulito, tá lá perto, viu? Bom demais a conta, né? Pois é, né? Ô Marcelo, bom dia pra você então, hein, meu filho? Pois é, né? Alô, Dudu. A gente agradece aí pelo carinho, pela sintonia. Bom dia, né? Baiano, meu filho, baiano. Esse é o baiano da Bahia. Alô, baiano, bom dia, baiano. Ei, baiano, bruto esse baiano, viu? Bom dia pra vocês aí, viu? Ah, tá lá ligado com a gente, viu? Toda essa moçada aí. Pois é, né? Tá lá ligadão com a gente também, né? O meu amigo, a dona Santa. Obrigado aí pelo carinho, pela sintonia, né? A mamãe do Pedro, bom dia pra vocês aí. Tudo de bom pra vocês aí. Alô, Joaquim. Você tá bom, Joaquim? Beleza demais? Marquinhos, filho. Um abraço pra você aí, viu, Marquinhos, filho? Tem Marquinhos pai e tem Marquinhos filho, né? Ah, então é por isso. Ele falou dele, mandou falar que é Marquinhos filho. Ô Marquinhos filho, bom dia pra você então, hein, meu filho? Bom dia, meu filho. Bom dia pra você, meu filho. Bom demais da conta, né? Também ligado com a gente. Ô meu compadre Ferreira, tá ligadão com a gente aí, né? Coco do Molido aí. Bom dia pra você, Ferreira. Tudo de bom pra você, meu irmão? Ah, beleza, né? Ô Teodoro Sampaio. Vacina de amor, fala pra nós aí, canta menino, acerta seu relógio, 7h46.

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1: É, pois é, né, meu filho? É, vai cavalo, vem capim novo, né? A Valdemir Alves caiu na bobeira de dar um capim novo pro burrinho dele, meu filho. Mas deu um piriri naquele é burrinho. É, o Valdemir ficou sem trabalhar o dia inteiro por causa disso. É, rapaz, coloquei o bichinho na carroça, cheguei, tinha uns lapinhos na beira da estrada ali, tava novo, descendo ali pro lado do Fico ali, né, do 510. É, eu juntei aquele monte de capim novo, rapaz, chapei no bicho. É, o bicho já tava magrelo, tadinho, já tava numa velocidade. Menino, mas que deu um trabalho, nossa, mãe, começou a bambear as pernas, balançar o beijo. Ah, mas deu um trabalho danado, senhor. É, você tá rindo, você tava no meio também. É, você ajudou a cortar capim lá, você quase que mata o pobre do burrinho, viu? É. Não, não, esse é o lambari, esse aí é bruto, esse lambari é cuidado da. Eita, menina, hein? E conta.

A saudade fica, se ela vai embora. Ah, mas é, qual o motivo aí? Hã? Ah, tá, ô compadre, eu disse, o que eu te falei ontem na praça? É, meu filho, tá difícil, tem que largar em casa. Não, não funciona desse jeito, não. Como diz meu primo, não funciona não, meu filho. Não vai funcionar desse jeito. É, não, não pode ver a gente querendo decolar na carreira de cantor, não. Quem é o cantor? É, quem é o cantor? É, entra no meio da conversa de gente grande. É, meu compadre Uri, não tem que abandonar a sanfona, minha, viu? Alô, você que tá ligadão aí, meu filho, aqui, se você não quer ficar sozinho, quer bater um papinho, vai lá no bar Beira Rio, conversar com meu compadre Tião Cipó, lá você não fica só. Ô, Tião Cipó, um dedinho de prosa, né, meu amigo Tião Cipó aí, um ótimo dia. É, lá tem que churrasquinho tradicional, porco, boi, aquele salgado, aquele refrigerante, toca aquele dedinho de prosa, ó, tranquilidade. É, como diz o bilisquete ali na cabeça da ponte. Perto do meu compadre Donizete ali, viu? Ô, Barbeira Rio, Tião Cipó, aquele abraço, Tião!

tinha a menina, a chuvinha de manhã bobo, né? É, dizer que se for chuva de mulher, vai dormir na goteira, não sei pra quê, né? Ai, ai, vai caçando dormir na goteira, que você vai dormir no sereno, viu? Lá na casinha do caramelo, do uau-au. É, meu filho, dona Juliette vai pegar o sereno. Aí, é, como é, Juliette? Você não conhece a senhora, não, né? Deixa ele falar que vai dormir debaixo de goteira de mulher, que vai ver que vai dar. É, vai ter tanta mulherzada pra costela fora que vai estar enrolado.

0: pois é, né? Tá parecendo meu compadre Guarazão, velho, viu? Ei, menino, que não pode ver nada, meu Deus do céu. Ô, Guará, bom dia pra você aí, meu filho. Essa galera aí que tá trabalhando, hein? Né, os amigos aí que tá no serviço aí, bom dia pra vocês, viu? É Guarapurim, gente. Você tá doido? É o lugar que passa. É, tem que pesar ele na saída. Ô, Guará, bom dia, meu irmão. Ô, Nicolau, você tá bom, meu filho? Bom dia pra você, hein? Tá bom demais, é. Tá lá também o cunhado dele, né? O Toninho. Ô, Toninho, você tá bom, Toninho? É, já tomou um cafezinho, Toninho? Ainda não? Ô, padrinho, tô na colina, então um café pra vocês aí. É, meu compadre Zé Juca também, que é um café forte. É os homens lá, é Bruno, né, Bruno? Aí, meu filho. Ali foi criado com café, meu filho. É, com inhame cozido, melaste e rapadura. Ali é sistema bruto, né? Não é Nutella, não, meu filho. Ali não. Aí. Isso é Nutella purinha, ó. Nem sabe o que é isso, né? Fala com ele que é o inhame e fala, você tá doido, come não. É, veio da vida, você é branco, come não. E não come não, meu filho. Não adianta ter mais não, que só Jesus que pode ouvir. Agora não, né? Ah, menino. Aqui, tá lá ligado com a gente também, obrigado aí pela. Ô, Fernando, bom dia pra você, meu filho. Alô, Pica-Pau, você tá bom, Pica-Pau? Ah, pois é, né? Bom ligadão. Agora os moradores Balagoas geral aí, meu compadre Edson, né? Leria, toda essa moçada. Alô, Delvane. Delvane, eu lá ia pra. Eu dei um pulo ali na cidade de Itaiominha, ali pertinho ali, né? É, eu fui lá na minha terra ontem, passei na BR lá, Delvane tá lá, meu filho, ó. Como arrumou a calor dela, acho que ela ia mais ou menos 90 pra 100 por aí, viu? É, mas lá ia cortando as altas, falei, rapaz, o ponteirinho da viatura nossa tava, não sei, lá aí na nossa frente, pô, uai. Ô, Delvane, bom dia pra você, meu filho. Abraço aí, Delvane. É, nós lá ia com que nem no meio da estrada, né, meu filho? Que nem carro, e lá vai que lá vai danando. Bom dia pra vocês aí, viu? Bom demais essa turma da reta, hein? Ô, Adilson, obrigado pela sintonia, meu filho. Residência, hein? É o vulgo charuto, é o homem das plantas, né? É verdade. Bom demais a conta, né? 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Bom, vai ter até fiote de gato. Leandro arrumou dois gatos lá, tá dando uma dor de cabeça pra ele, você não imagina. Ai, ai, tava passando aperto com os bichinhos, com os miau lá, né? O senhor tava lá puxando o bichinho pro rabo, lá levantava, ele soltava ele no chão. Não pode não, meu filho. É, esse espirulito, quase orismo até a hora que sai comigo, mas me dá uma dor de cabeça. Nossa, mãe. Ai, eu levei pra uma festinha aí, meu filho, no sábado aí. Lá no Carnaçada, falando isso, quero agradecer, né? O nosso amigo aí, né? Tá lá, né? Sempre juntinho conosco, hein? Toda essa família aí, viu? Ah, menina, é o Otelo, né, Otelo? Obrigado aí, viu, meu filho? Para a hospedagem aí, viu, Otelo? Ah, um abraço aí, né? Ah, pois é, abração também, né? Pra mamãe dele, né? É, tá sempre juntinho com a nossa família. Volto já já.
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0: Aí pra você, alô, bom dia. Estamos aí de volta, né? Bacana. Mas alô, Zéinha, você tá bom, meu filho? Bom dia pra você aí, Cafu, né? Alô, dona Senildo. Tá bom, hein, minha filha? Tranquilo aí? Papai do céu que abençoe, viu? Ai, ai, hã? É o Hélio, quer mandar um forte abraço, Hélio, né? É, menino, pensa no menininho bonito. Ô, menininho, esse Hélio. Ô, Hélio, bom dia pra você, viu, meu filho? É, mora ali perto, subindo ali na rua dele, né? É, meu compadre Hélio. É um rapaz grandão aí, de 1,25m. Alô, Hélio, bom dia pra você, viu? Ô, Gilberto, bom dia, meu filho. Ô, Gilberto Capoeira, você tá bom, meu filho? Beleza? É, cara, tem que tratar bem, viu? Que é Gilberto Capoeira. É, deve ser bom nas pernas, né? Ô, Zé Vigílio, bom dia pra você aí, meu filho. Também tá lá ligado com a gente, o Zé, né? Ah, filho do Senhor Messias. Alô, Zé, aquele abraço pra você aí, meu filho. Tudo de bom, hein? Essa moçada aí sempre ligada, né? Não pode esquecer dessa turma, não. Ah, pois é, não, puxa a orelha da gente. Nossa, mãe. É, eu quero mandar um abraço também a todos os barrigudinhos. Todos os barrigudinhos. Ai, ai, incluíram quem? Fala comigo. Todos os barrigudinhos. Ai, ai. Tá lá ali. Ô, Celso, meu amigo Celso aí, né? Ah, me disse. Ah, é, o homem gosta da paródia, né? Ô, meu compadre José Horácio, você tá bom, hein, meu filho? Toma um café aí. É bom um cafezinho pro compadre José Horácio. Isso, não caprichado, ninguém. Pois é. Ah, ô, Neco. Ele, Neco, desapaixona. Ô, Neco, um abraço aí, meu filho. Bom dia pra você aí, viu, Neco? Moradores aí, né, da Rua do Sindicato aí, toda essa moçada aí, meu compadre Luizinho, o Nego Nogueira, toda essa família aí, bom demais da conta pra você. Ô, Tinego, Vila Martins aí, bom dia pra vocês aí, meu filho. Ah, meu compadre Zé Bento, com a Maria, Dairinho, né? Obrigado aí pela sintonia. Ô, Angelina, acorda, meu filho, você já tá atrasado, Angelina. É, nossa, mãe, tá difícil, né? É, hoje é segunda-feira, meu filho, esquece que acabou o final de semana. Vão pra luta, Angelina. Ai, ai, o Gilson Cruz, bom dia pra você aí, meu filho, papai do céu que abençoe, Gilson. É, os meninos chamei de Totó. Chega lá, o Totó, abre aqui, Totó, pra não julgar Totó. Os meninos da escola já acostumou. Então que tá lá na porta, lá, abre aqui, Totó. Nós quer julgar Totó. Barreirito chegando aí, meu bem. Devolva meus passos. Bom dia, acerta seu relógio, 8:08.

0: dia.
1: Tá aí pra você, alô, bom dia. Essa vai pro meu compadre Zé Juca, né? Que tá lá, meu filho, já tomou aquele cafezão reforçado, já bateu aquele prato de mexido. É, fez igual seu belisquete, já acordou mastigando hoje. É, o homem tava varado, meu filho. Alô, Paju! Correndo.

demais, né? Bom demais você curtindo aí, Gini Gino, Acidente de Amor, né? Meu compadre Zé Juca, né? Tá lá ligado com a gente aí, toda essa família aí, viu? Bom dia pra vocês aí, obrigado. Ô, compadre Zé Juca, alô, Romilda, aquele abraço pra você aí, viu? Sempre ligado com a gente aí. Eu vou atendendo ela aqui, meu filho, ela tá ligadona com a gente lá. É, tá lá na cidade de Magé, fazendo a programa com a gente aí, lá no Rio de Janeiro, a programação aí. Obrigado, viu, menino? Obrigado aí, papai do céu, que abençoou toda essa moçada aí. É, pois é, né? Hã? Tá lá juntinho lá, né? Toda essa família aí. É o meu compadre Desilde, né? Tá lá, Jusilene, bom dia pra vocês aí, viu? Ah, pois é. Hã? Ah, é, Cileida. Ô, Cileida, bom dia pelo carinho, pela companhia, viu? Cidade de Magé. Ela falou, toca pra nós aí, o Leonardo, né? Maior amor do mundo, na sequência você toca pra nós aí, sucesso aí com Raí, né, a gente toca demais da conta assim, né, vai, né? É Encontro Imperfeito, né, com Raí, então vamos pra ela, aqui já tá no ponto aí, já vem chegando aí, meu filho, cantando em Leonardo, na sequência, Raí, aí. Obrigado pela sintonia e toda essa família, viu?

minha filha. Papai do céu que abençoe. Alô, família de Magé. Abraço aí pra toda essa moçada aí, aos nossos cariocas aí, né? Pelo abraço aí, tudo de bom. Boa segunda-feira.

0: Menina, hein? Bacana demais, né? Encontros imperfeitos. Alô, comadre Eva, acorda, minha filha, bom dia. Bom demais da conta, né? Vamos ali pro rabo lá, que só tomar aquele cafezinho ali, a gente volta já, já, daqui a pouco. É um coicinho de pulga, viu?
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pois é, não é assim mesmo, meu filho, né? Tá tudo lindo, né? Pois é. 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Ah, pois é, o meu compadre Geraldo, né? Geraldo da propaganda, Fernando Storim, obrigado pela sintonia. Alô, Marli, bom dia pra vocês aí, viu? Cidade Fernando Storim, hein? A gente agradece a mamãe, né? É no cemitério do outro lado lá, né? Tem dois? Ah, pois é, né? É de lá perto do centro ali, viu? Bom demais da conta, né, viu? Ô, Tininho, tá bom, Tininho? Bom mesmo? Beleza? Ah, então um abraço pra você aí, não percata aí, meu filho. Beleza, Tininho? É, pro menino aqui, manda alô pra Tininho aí, meu filho. Tô te ouvindo todo dia. É bom saber, viu, Tininho? Obrigado aí, né? É Tininho de Opercata o nome dele? Ah, pois é, né, o Tininho, ó. Dá um abraço pra você, meu filho. Um abraço e um abraço pra você, viu? Bom demais da conta, né, Tininho? A gente agradece aí, né? Tá lendo. Ah, meu filho, a dona Eliana, a avó da Priscila, tá ligada com a gente lá no Baixinho do Oriente. Aqui, bom dia pra vocês aí, meu filho. Alô, bom dia. Ei, menina, Henrique Renner vem chegando aí.

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Sabe onde você vai encontrar em qualquer lugar? 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Um abraço aí pra toda essa turma aí, viu?

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2: Aí, meu filho, alô, bom dia, né? Dono do mundo, milionário Zé Rico, né? Com certeza sou eu, né? Certa seu relógio, 8h36.

0: É, pois é, né, meu filho? Desliga que senão ele vai morrer de amor, meu filho. João Neto e Frederico, numa segunda-feira dessa, meu filho. O homem tomando água, igual ele tá. Ah, mas isso dá um lucro pra compadre, sobre eles que é dia de segunda-feira. Nossa, mãe. Compadre Eurídio viu ontem, ele tava na praça lá ontem lá. Dois passos pra frente, três pra trás. Ixi, Mari. Oi? Chega em casa hoje, não.
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0: Olha o chiadinho da chinela, só ralando a chuteira, hein? Meu filho, pois é, né? 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Bom dia pra toda essa família, viu? Ah, menino, pensa na tranquilidade, hein? Aquele sossego. Sobre o esquete, né? Sábado, e foi na festinha do Dia das Mães, hein? Que a comadre Marilza proporcionou aí pra essa turma aí, ele tava lá de bike elétrica. Falei com ele, ó, vai devagar, viu? Não vai cheirar a cara não, que você tem que ir embora. IEBS já viu, né? Não, eu vou tranquilinho aqui. Falei, então vai. Bom demais bike elétrica, viu? Toda essa família aí tá aderindo aí nessa onda. Bike elétrica, bom dia, meu compadre Welton. Um abraço aí, meu irmão.
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0: Meu compadre Gilson Cruz, daqui a pouco tem sucesso pra você aí, viu, meu filho?
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0: E aí, pra você, alô, bom dia, estamos aí de volta, né? Bacana demais, um ótimo dia pra você que tá sempre ligadão com a gente aí, né? Ô, menino, né? É Nico? Ah, pois é, então dá um abraço pro Nico aí, meu filho. Lá no Era Nova, tá ligado com a gente aí. A direção vai passando pra gente os contatos aqui, É Nico lá do Era Nova. Ô, Nico, obrigado pela sintonia, meu filho. Né, você, a Célia, né? Ô, minha amiga Célia, ela falou comigo que mora do lado ali do ferro, velho. Então, nós estamos coladinhos aqui no ferro, velho. Ô, Célia, bom dia pra você também, meu filho. A dizer que tá com a cabeça hoje, tá igual a melancia. Meu filho, fazer o quê, né? Ela falou, vou dormir, ó, acho que eu vou acabar de arrumar minha casa aqui, meu filho. Vou aqui na vendinha do lado ali. Vou lá buscar de pirona enquanto. Eu sei qual de pirona que ela vai buscar, viu? Célia, tem jeito que você não, né? Ô, meu compadre Gilson, vai também pra Célia, né? Tá ligado com a gente aí. Alô, Nico, um abraço aí, meu irmão. Vem chegando aí, Rick René, homem carente.
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menina é bom demais da conta, acerta seu relógio, hein, meu filho, 8h48, né? Ah, ô, Marcela, obrigado pela sintonia, minha filha. Ela falou, não esquece de mim não, meu filho, você veio, não era nova, não passa, não percato, não, Marcela, obrigado, viu? Bom dia pra você aí, meu filho, já tô volta, já, é porque eu fui lá e virei, viu, Marcela? Aí na volta eu ia lembrar de você. Abraço, hein, Marcela, alô, percato. Obrigado pela sintonia, o Kleber, né, o homem do som aí, aquele abraço aí, viu?

É, pois é, né, meu filho? Se manda pro Sedex, tá bom, né? Meu compadre Orizo. Meu compadre Orizo falou comigo assim, falou, ó, tem que mandar uma lupa que a turma pra nós lá, viu? É, abandona que a moçada não tá lá ligado com a gente lá. Aí, meu filho. É, pois é, né? Nós fala assim, meu filho, demais da conta, não deixa tu mandar a lupa essa turma, não, né? Tá lá sempre ligado com a gente lá. Obrigado aí pelo carinho, né? Essa maioridade. É, tá Juarez, tá lá ligadão com a gente. Lá, alô, irmão Tio Careca, né? É, meu compadre Careca, o Nininho, né? Bom dia pra eles aí, viu? Abração pra vocês aí, bom dia, meu filho. Tudo de bom, hein? Tamo junto aí, viu, meu compadre Orizo? Tamo aí colado, hein? Bom demais da conta, viu? Ah, pois é, quem vai chegando aí? Ah, mas é mesmo? Hã? Pra quem? Sério? Ah, nós toca assim, ué. Onde? É marca passo? Ah, beleza, então lá vai sucesso aí, meu filho, ó. Em oferecimento aí de farmácia do Lázaro aí, um ótimo dia pra essa turma aí, meu filho. 3, 2, 3, 4, 11, 3, 7. Amor demais.

menina e fizeram a versão de Chris DeBoer, né, de Lady Ray. Ficou bacana, né? Ah, menina, amor demais. Ah, marca passo, né? Oh, maravilha. É, aqui, deixa eu te falar pra você, tá quase na hora, né? Ah, não, mas não é hora de ir embora não, meu filho. Espera aí. Ei, já lá ia levantar, já. Gente do céu, segunda-feira é difícil, né? É, segunda-feira, não quer saber trabalhar não, gente. Ó, já lá ia levantar aqui já. É, eu falei, tá quase na hora. Falei, tá na hora de quase na hora do almoço, meu filho, né? 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Bom dia pra vocês aí, viu? Ah, pois é, né? Como é que chama? Ah, deixa com nós então, meu filho. É Marcelinho. Marcelinho Patroleiro. Ô Marcelinho, bom dia pra você, Marcelinho. Bom aí, meu filho. É, pintou, né? É isso aí, mano. Pintou barra pesada, Marcelinho. Bom dia pra vocês.

0: Viu? Né? Também ligadão com a gente aí, viu? Toda essa moçada da marmoraria aí, saída pra Fernandes Torinho aí, ó. Um abraço aí pra vocês aí, viu? Tá lá, meu filho. É, já falou comigo, vou pôr um radinho aqui, porque, nossa senhora, é bom demais, né? Tá escutando o sucesso aí. E você passa lá uns musicão lá, meu filho, arrumado? É, então, ô meu compadre Jairo, paneleiro, Daniel, bom dia pra vocês aí, viu? Bom dia pro meu compadre Jairo aí. Aqui, bom demais da conta, tá lá ligado com a gente, hã? Ô, meu compadre Zé Lessa, tudo sob controle, hein, meu filho? Tranquilo? Ah, seu Batistão já foi embora, já? É, Batistão, gente boa que é menino, né? Pensa no menino bom. Alô, minha comadre Serena, tá boa, minha filha? É, aquela dona do biscoito de polvilho lá. É aquele cafezinho da manhã lá no Pão 2, lá com a Serena. É, bom demais. Seu Belisquete tá comendo igual uma laveia até agora. É, levanta com ressaca, meu filho, que ontem comi as carnes salgadas, ontem aí... Porque sabe fazer agora na parte da manhã é comer e beber água. É, por isso tá com a barriga desse tamanho empurrando a tela do computador aí. Porque, não é a mesa de som, meu filho. Tem que ficar 2 metros longe dele, ele estica o bração assim. É, porque não dá a barriga, não deixa, né? É, por falar em barriga, ô Maurício, bom dia pra você aí, meu filho. Meu compadre Maurício Barrigudo. É, Barragou aí, né, Maria? Toda essa família aí. Bom dia pra vocês aí, viu? Ô Geraldinho. Da Elétrica, Fabim, da Sistec. Bom dia pra vocês, meu filho. A Tec lançou. É, bom dia pra vocês aí, viu? Geraldo do Bastão. Bom dia aí, tá bom? Beleza? Tá dado o recado pra vocês aí, então. É, tomar café depois nós vamos aí, viu?
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0: Aí, pra você, alô, bom dia, estamos aí de volta, né? Lembrando a você, meu cara, aqui, deixa eu te falar, você quer bater um dedinho de prosa, né? Ah, pois é, meu filho, né? Vai lá trocar aquela ideia, churrasquinho, né? De porco, de boi. 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Vai tomar um mezinho pra você poder ficar bobozão. Deixa eu te falar com você aqui, bom demais da conta, né? Ô meu compadre lá, bom dia pra você, meu filho. Obrigado pela sintonia, viu? Ah, Zé Vaqueiro, né? Meu compadre Sidney. Bom dia pra você, meu irmão. Um abraço aí pra toda essa família aí, viu? Meu compadre Sidney. Ah, lá ligado com a gente lá, né? Ah, bom demais. Deixa eu te falar pra você, meu amigo. Você tá aí esperando o quê, meu filho? 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Ah, pois é, segunda-feira, né? Trava a língua mesmo. Pois é, é verdade. Aí falou, vou demiar. Você se enrolou a língua aí agora, hein? 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Aí, sucesso pra vocês aí, viu? Começar a segundona aí, é? Ah, essa tá meio apichonada aí? Então segurei, meu filho. Falou, Angelino.

Aí pra você continuar aí, Léo, bom dia, né? Narrando saudade, Alexandre Samuel, você curtiu Fátima Leão, né? Quase te chamei de amor, passou por aí Pablo, né? Agora, né? Enxergando Raça Negra, ponto, né? Te encontrei. Ah, então vai encontrando, tá bom, né, meu filho? Já é alguma coisa, né?

menina, e bacana demais, né? Quando te encontra, né? Por quê, né? Raça Negra. Alô, Camilão. Nossa moçada aí, um abraço aí pra vocês aí. Obrigado aí pelo carinho aí, viu? Ô, Baiano, você tá bom, Baiano? Beleza demais? Alô, Baiano, fala comigo, Baiano. E esse é o Baiano retado da Bahia. Rick Renner.

0: Ai, ai, ai. É, não. É, vou mandar vocês passar no RH ali, viu? É segunda-feira, sim, meu filho. É fácil de eu te dispensar, você viu? É, eu ligo pro patrão lá e falo, tô dispensando um sujeito aqui que tá perturbando. Ih, que rene, né? A menina, onde é que ela foi, né?
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6: Alô, bom dia.

coisa. É, meu filho, então é trabalhar mesmo, porque cantar aí não tem jeito não, viu? Tá igual Valdemir Alves. Vai ter que trabalhar mesmo, viu? Ah, pois é. Tá ligadão com a gente, obrigado aí pelo carinho, pela sintonia, oferecimento aí de farmácia do lado, sempre ligado conosco aí, toda essa família aí, um bom dia pra vocês aí, viu? 3234137. 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Aqui é bacana. É, sou belisquete, né? Vai fazer umas breganhas de figurinha. Um dia eu cheguei lá, tô vendo lá ele pirulito. É, não, eu vou ficar com essa. Não, eu fico com essa. Eu falei, ah, falta de serviço, hein? É, não, nós estamos fazendo uma barganha. Antes de dizer que é barganha. Fazendo uma barganha de figurinha aqui, mas o pirulito. Eu falei, você sabe que pirulito é de menor, né? Não, não, mas já me passou a perna as três vezes que já. É, esse pirulito é esperto, viu? Pensa no bichinho retado, viu? Alô, meu compadre Josias, né? Lousada? Ah, J. Moreira, Lousada. Ô, Josias, bom dia pra você, meu filho. Dom Carvalho e toda essa família aí, viu? Tamo junto nessa jornada, meu pai Josias. É como diz ele, ô cara, você tá bom? Beleza, eu vou atendendo o Renato aqui, tá ligadão com a gente, né? Ligadão lá, fazendo a programação com a gente lá. O Claudio, né? Alô, Claudão. É, eles estão trabalhando aí depois do ponto do apoio ali, meu filho, ó. Falou, toca pra nós aí, ó. Ai, Chico Rei Paraná, saco de estopa. Segura, Renato. Um abraço aí, meu irmão. Bom dia, bom dia, bom dia. Toma um café aí, Renato. Você mais o Claudão aí.

paixão nacional, bom demais da conta, né, meu filho? 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Tem mamãe que trabalhou, foi muito, meu filho, no dia de ontem, né? De domingo. É, falou, eu vou de minha aula, eu trabalhei, foi dobrado. Eu não parei um segundo. Zé, quando chegou a parar pra poder tomar um leite, tomar um. Dizendo, não sei se aquilo lá é leite, né? Zé, que é só porque tem espuma. Ah, tá achando que é leite, né? Mas, vô de Mielos, quando eu cheguei a parar pra tomar a espuma, já tava dando 5 horas já, ué. É que isso, né? E a casa cheia, assim que é bom, né? É bacana, né? Família toda ali. É, diz ela que só neto tinha uns 30. Eu falei, que é isso? Neto, aí ela, só neto tinha uns 30, meu filho. Fora os vizinhos. Mas então tá bom, né? Ô Márcia, bom dia pra você aí, minha filha. É, então se tem neto assim, tá bom, viu, Márcia? 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Toda essa família aí, bom dia, viu? Valéria Barros, né? Ah, em cima de outro, vai sair fora. Funciona isso, não? Ai, juntamente com o Fátima Leão. Canta pra nós aí, Valéria Barros. Acerta seu reloginho, 9:31.

meu filho, né? Ainda bem que ela falou em cima, né? Aí pra você, Valéria Barros, né? Em cima de outro, participação de... Hã? É, Fátima Leão. Oh, é duas feras, né, cara? Aí não tem jeito não, né? Bom dia, bom dia, bom dia, né? 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

0: aí você curtindo aí, né, Nando Moreno, uma situação de higiene. Oi, menino, submisso a você, né? Ótimo dia. Ah, ô Cileida, né? Brinquedão, né? É, a Márcia falou comigo, a Marcinha falou assim, eu vou dormir, Alves. É, você dá duas tijoladas, uma atrás da outra, desse jeito aí, né? Uma com a Valéria Barros, né? E essa outra aí, segunda-feira, meu filho. Coraçãozinho não aguenta, não. Ô, Valério, bom dia pra você aí, meu filho. É assim mesmo, vai dar certo, viu?
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5: Alô, bom dia.
6: Aí pra você, alô, bom dia. Estamos aí de volta, né? Fechando o último bloco aí, são 9h43. Alô, meu compadre Adélio, né? Monteço, aí, menina, hein? Tá lá em Teresina, Piauí. Um abraço aí, meu irmão. Tudo de bom aí, viu, cara? Tá meio ligado com a gente, né? Alô, meu compadre Antoep, né? São Paulo, obrigado, Antoep. Um abraço pra você, meu irmão. Obrigado aí pela sintonia. Sandra, né? Lá em Roraima, Caroebe. Obrigado aí pela sintonia, né? Ao Ajaí. É, parente e irmão do meu compadre Oscar aí, né, do táxi aí, um abraço aí, viu? Tamo junto nessa jornada aí. Ah, pois é, ah, então deixa cair pra nós aí, meu filho. Aê, Renatão, ô Claudão, ó. Alô, Vila Peçanha, um abraço aí.

Eita, menino, bom demais da conta, né? Sucesso não para. Alô, meu compadre Lobo Solitário, né? Alá da Lobo Filme, um abraço aí, meu filho. É, o homem tá lá, meu filho. 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Alô, Braunas, um abraço aí, teu meu amigo Valdemir Alves, né? É um locutor aí da Caldas FM 98,7 e toda essa moçada aí da Lobo Filme aí. Um abraço aí, meu filho. Ô, compadre Odides, acaba de arrastar a chinela aí.

Aí pra você, né, meu filho? Bacana demais, tá curtindo o Rio Negro e Solimões, tá ficando bom, né? E vem chegando aí, Dimo, seus tecados, a dança do Siriri, né? Zé Adriano oferece aí pro amigão do grupo aí. Ah, canta pra nós aí, meu filho. Ô, Maria, sai do beco, Maria. Bom demais, né? Bom dia, bom dia. Ô, Baiano, vamos, Baiano. Segunda-feira, Baiano.

0: Aí pra você, né? Bacana demais, fechando aí, né? Ô, menino, que é isso, Cindy Lupa, né? Do noite! Ótimo dia pra você, obrigado aí pelo carinho, pela companhia, né? Vamos ficando por aqui, agradecendo ao nosso Papai do Céu por mais essa oportunidade, né? Estamos deixando aqui, né? Mais uma programação nesse dia de hoje, né? Do dia 11/5/2026, aqui nas Ondas Sonoras da Caldas FM 98,7. Se o nosso Papai do Céu nos permitir, amanhã estaremos de volta aí com mais um alô, bom dia pra você, tá bom? Fique na paz, que o nosso Senhor te ilumine e traga paz e a tranquilidade aí. Obrigado você do outro lado do rádio, você que nos acompanha nas telinhas, né, meu cara? Tá aí nos nossos aplicativos aí, obrigado aí pelo carinho, né? Você que tá curtindo a gente aí, meu cara, fazendo aquela companhia conosco aí, todos os dias aí, né? Ah, pelas nossas telinhas do aplicativo aí, muito obrigado, viu? Obrigado aí pelo carinho, com certeza, tá? Você que tá do outro lado do rádio, tá nos acompanhando aí, tá no seu daime, muito obrigado, um forte abraço à cidade, círculos vizinhos aí, obrigado aí pelo carinho, pela companhia, que o nosso Senhor nos proteja, traga paz e troca. Ok? Fique na paz, fique com Deus, né? E amanhã tem mais, o nosso Senhor, se nos permitir, com mais um alô, bom dia pra você, tá bom? Agradecendo aí toda essa família aí pelo carinho, pela companhia, bom demais, né? 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Sempre juntinho conosco, um abraço, fique na paz, né? Ô, oh, maravilha, bom demais da conta, lembrando a você que tá sempre ligadão aí, né? Que amanhã tem mais aí, né? Pra você, viu? 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Também juntinho conosco, né? 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Gente, agradece, né? 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Gente, volta amanhã com mais um alô, bom dia. Tchau, tchau. Fica aí na presença do padre, né? Ah, aquela graça e paz aí, levando pra você, com certeza, né? Aquela alegria, né? Aquela informação no seu coração aí, viu? Tchau, tchau.
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0: Louvado seja nosso Senhor Jesus Cristo, para sempre seja louvado. Como é que foi o seu final de semana? Dia das Mães, espero que tenha sido maravilhoso. Espero que você tenha ido à missa, ter rezado pela sua mãe, e quem dera se você foi com a sua mãe. Filhos queridos, eu tenho certeza que domingo com a missa é semana com a graça de Deus. Nós continuamos aqui no Experiência de Deus, a novena, Jesus das Santas Chagas, restaurai meu coração. Hoje o quarto dia, Jesus das Santas Chagas, restaurai o meu coração. E nós continuamos a leitura orante de Jó, que está dando o que falar. Eu quero saudar a todos a partir da Rádio Evangelizar, de onde tudo começa, as rádios irmãs, cujos nomes cito neste momento. Na mão de Deus, e se está na mão de Deus, está muito bem guardado. Saúdo a você pela TV Evangelizar, sinal digital em todo o país, em várias cidades, canal aberto, pelo YouTube Padre Banzotti Oficial, vai lá, interaja conosco, você pelo aplicativo da Associação Evangelizar é Preciso, e todas as plataformas digitais. Eu repito, nós estamos em plena novena, quarto dia, Jesus das Chagas, restaurai o meu coração. E vamos juntos, nesse tempo pascal, já pensando que domingo é a ascensão do Senhor, logo vem Pentecostes. Então, em nome do Pai, do Filho e do Espírito Santo, amém. Naquele tempo, disse Jesus a seus discípulos: quando vier o defensor, que eu mandarei da parte do Pai, o Espírito da verdade, que procede do Pai, ele dará testemunho de mim, e vós também dareis testemunho, porque estáis comigo desde o começo. Eu vos disse essas coisas para que a vossa fé não seja abalada. Eu vos digo estas coisas para que vossa fé não seja abalada. Expulsar-vos-ão das sinagogas, e virá a hora em que aquele que vos matar julgará estar prestando um culto a Deus. Agirão assim porque não conheceram o Pai e nem a mim. Eu vos digo isso para que vos lembreis do que eu disse: quando chegar a hora. Quanto não se matou em nome de Deus? Quanto não se fez atrocidades em nome de Deus? Hoje, na evolução humana, mas não é só, na evolução da compreensão de Deus, então é mais fundo o pensar, não que Deus mudou, Deus não mudou nunca, Deus é e sempre será o mesmo, imutável. Mas o homem foi compreendendo gradativamente Deus. Abraão, 1250 anos antes de Cristo, tinha uma percepção de Deus. Mesmo com Jesus Cristo, por mais que ele tenha nos revelado Deus completamente na sua misericórdia, ao longo da história se ofuscou muito a Deus. O homem não compreendeu quem Deus era. A pergunta hoje em oração: vem Espírito Santo, que nos dias atuais, neste ano, neste momento histórico que estamos vivendo, nós tenhamos atuação, Espírito Santo. o teu iluminar, para que possamos, como igreja, mas como cristãos, dar respostas hoje aos problemas atuais. Vem, Espírito Santo de Deus, diante do mundo marcado por profundas guerras, inadmissível no século XXI, mortes, inocentes, uma guerra que vai muito além de um campo de batalha, de trincheiras, mas são de espaços, de mísseis, de bombas, uma guerra cibernética, uma guerra terrivelmente de ideologias. Senhor, manda teu Espírito Santo sobre nós. Prometestes esse Espírito Santo como defensor. Defensor, Senhor, mas disseste também como Espírito da Verdade. Vem, Espírito Santo, sobre nós e dai-nos um novo Pentecostes. Vem, Espírito Santo, sobre nós, sobre a tua igreja, sobre o Papa Leão XIV, sobre os bispos, arcebispos, cardeais, sobre o povo de Deus de modo geral. Vem, Espírito Santo, sobre mim, peça a você, eu estou pedindo para mim, agora é hora de pedir para você mesmo. Vem, Espírito Santo de Deus, e dai-me esse novo ardor. Dai-me, Senhor, vem, Espírito Santo, essa iluminação de que precisamos tanto. Vem, Espírito Santo, nos trazer a verdade e nos levar a caminhar na verdade. Dai-nos um novo Pentecostes, dai-nos um batismo no Espírito Santo. Dai-nos, Senhor, um fogo abrasador de nossa alma, uma chama viva de amor por Deus. Vem, Espírito Santo de Deus, como em Pentecostes. Nossa Senhora está conosco em oração. Nossa Senhora, que a chamamos carinhosamente como Nossa Senhora do Carmo, que está conosco no cenáculo, clamando, pedindo. Dai-nos, Senhor, neste tempo pascal, pensando que estamos caminhando para a ascensão, que estamos caminhando para Pentecostes. Vem, Espírito Santo de Deus, com tua graça e tua bênção sobre todos nós. Peço, Espírito Santo, você está precisando de uma iluminação, está se sentindo numa encruzilhada, está se sentindo no ambiente do trabalho com problemas sérios, rejeição, brigas, discórdias, desavença. Espírito Consolador, Espírito de Defensor, Espírito da Verdade, Espírito da Plenitude, recaia sobre nós. Vem, Espírito Santo, e renove a face da terra. Vem, Espírito Santo, e faça em nossas vidas um novo Pentecostes. Vem, Espírito Santo, nos iluminar. É a palavra de Deus hoje. É um clamor, o programa inteiro, porque o Evangelho nos fala sobre o Espírito Santo. Então a frase orante de hoje é: vem, Espírito Santo, renovar a face da terra. Nós só começamos o programa, eu volto já, volte comigo.
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Super Hits que segue, é que o sucesso não para. Zé Neto e o Cristiano cantando quase todo dia. Simone Mendes, é tua hora, Simone Mendes. Lágrima Amarela, Super Hits pra você.

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4: Seguindo, vem mais. Depois do intervalo, a gente já traz por aqui aquele som da Maiara e da Maraísa. Tá chegando, hein? Pra você, é a música. Curte aí.
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0: Henrique e Mala, tocando aqui no Super Hits.
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0: Super Hits. Tem marcas, marcas de expressão que tá chegando aqui. Matheus e o Cauã cantando. Super Hits é pra curtir com volume máximo. Aumenta o volume, se liga aí, pede a sua que a gente vai tocar.
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7: 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Seguindo com Super Hits, intervalo rapidão e já estamos de volta por aqui. Vem mais, está seguindo Danilo e Davi cantando com Léo Balbinucci. A música é número chave. Curte aí, preste atenção na música. Bom de ouvir, Super Hits sempre com você.

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1: 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Super Hits seguindo nas saideiras de hoje, já a última sequência. Nas saideiras tem Diego e Vitor Hugo cantando ser última sequência.
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Fechando por aqui nessa edição de hoje, o Zé Filho, não, Felipe Araújo. Felipe Araújo com a Simone Mendes, se é pra brigar, pra fechar, tá chegando João Neto e Frederico, cara de sorte. Tô indo, pra você um grande abraço, até mais, tchau.

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2: 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É um prazer ter você na nossa sintonia. Fique ligado. Vem aí a próxima atração.
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1: Hora Livre Flashback, mais uma sequência especial. E você que está aí com a gente, hein? Que bom saber que você está aí. Olha, a partir desse momento, eu trago mais uma sequência aqui nessa programação do Hora Livre Flashback. O primeiro bloco já foi pra conta e tá chegando mais uma sequência. Rod Stewart com It's a Heartache.
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1: Hora Livre Flashback para fechar mais uma edição. Caramba, tá indo embora. Obrigado pela companhia, obrigado pela audiência. A gente se fala na próxima edição, tá bom? Prometido, um abraço para você. Obrigado demais, demais. Aquele beijo no seu coração. Continue aqui com a gente nessa rádio super especial, super maravilhosa, tocando grandes sucessos. A gente vai nessa, mas a gente volta. Abraço para você, Intercha, amém. Saúde, paz, o resto a gente corre atrás. Tchau, tchau.
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0: com pensamento positivo aqui no Show da Tarde. Você de perto, de longe, em casa, no trabalho, viajando. A partir de agora a gente vai agitar aí a sua tarde e começando super bem, hein? Bruno e Barreto trazendo som. Cowboy, te amo.
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1: Show da tarde na área com a melhor playlist musical pra você. Tem sucesso internacional, tem sucesso nacional. Fica por aí, depois do intervalo tem mais.
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1: Muito bem, voltamos. Show da tarde na área com a melhor playlist do seu rádio. Você de perto, de longe, em casa, no trabalho, viajando, que bom saber que você tá por aí. Por aqui a gente toca só a melhor programação do seu rádio. E claro que você dá pitaco na programação também. Tá na hora, inclusive, de você pedir sua música. Bora saber quem tá com a gente.
6: Sou Ana Paula, queria ouvir a música Eu Gosto Assim. E também mandar um alô para minhas filhas, Andressa e Tauana.
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1: Show da tarde comigo. Aí sim, hein? Do valor. Segura, hein? Esse bloco aí foi demais. Tá chegando rápido o intervalo e daqui a pouquinho a gente volta por aqui no Show da Tarde. Fica por aí, bebê.
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1: Opa, voltamos! Bora lá, hein? Bora que tá chegando mais sonzeira, mais uma sequência chegando por aqui. E a gente vai conferir agora o som do Léo Chaves, Borboletas.
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2: Sou eu, sou eu. Depois do intervalo, eu vou trazer mais uma sequência. Então fica por aí, porque essa daí que eu acabei de tocar foi sensacional. Rápido intervalo e daqui a pouquinho tem mais.
3: 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A Droga Era de Engenheiro Caldas está contratando atendente de farmácia, vaga para homens, com disponibilidade e flexibilidade de horários. Interessados, entre em contato pelo WhatsApp 33 999 31 4110.
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2: Muito bem, Show da Tarde de volta. Olha nós aqui outra vez. Bora lá, hein? Bora saber quem é que tá com a gente pedindo música na programação do Show da Tarde de hoje. Aumenta o som aí.
8: Aqui é o Carlos, toca com Glória Groove. Valeu.

0: Multidão!
1: E Guilherme Benoni!
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0: Sou eu, Fábio Bruno! Bora, bora, bora! Tá chegando rápido o intervalo! Depois desse bloco sensacional, essa playlist de hoje tá maravilhosa! Daqui a pouquinho tem mais, então fica por aí, bebê!
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0: Muito bem, voltamos, olha nós aqui outra vez. Atenção, atenção. Muito bem, muito bem. Bora lá, trazendo mais músicas pra gente curtir aqui na programação do Show da Tarde. E bora trazer o som da Kylie Minogue. Padam, padam.
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1: Fred Fabrício, Cleiton Romário, é tapa no volante agora.
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1: Show da tarde. Todo mundo curtindo. E aí, tá gostando? Tá gostando? Se liga, hein? Depois desse bloco agora, foi sensacional. A gente traz mais um daqui a pouquinho, depois do intervalo. Fica por aí, bebê. Já, já eu volto.
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1: Muito bem, muito bem. De volta por aqui no Show da Tarde. Trazendo a melhor programação do seu rádio. Que bom saber que você está aí com a gente. Por aqui já sabe, né? Rola a melhor playlist musical e está na hora de saber quem é que está com a gente pedindo música neste programa. Bora saber quem vai dar aquele pitacão? Bora conferir. Aumenta o som.
8: Que é o Eiro, gostaria de escutar Glass Animals. Valeu, tamo junto.

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1: Show da tarde é a melhor programação musical do seu rádio. Só toca a música favorita, a música boa. Tá gostando? Eu também tô adorando. Depois desse bloco aí, meu Deus, eu quero é mais, eu quero é mais. Fica aí, hein? Depois do intervalo, tem mais pra gente curtir.
2: 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A Droga Era de Engenheiro Caldas está contratando atendente de farmácia. Vaga para homens, com disponibilidade e flexibilidade de horários. Interessados, entre em contato pelo WhatsApp 33 999 31 4110.
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1: Voltamos! Atenção, senhoras e senhores! Você

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1: Olá, Show da Tarde na área, todo mundo curtindo no volume máximo. Vocês de perto, de longe, em casa, no trabalho, viajando, chegando rapidinho, intervalinho. E daqui a pouco a gente está de volta, tá? Fica por aí, sai daí não, bebê.
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1: Muito bem, voltamos, viu? Rapidinho, fomos ali, voltamos, estamos de volta com o Show da Tarde. Tá na hora de saber quem vai pedir música, vai dar aquele pitaco na nossa programação musical, hein? Que som que será que vem aí? Quem tá com a gente? Fala comigo!
6: Aqui é o Bruno da Barraca do Disseu. Manda pra gente aí, manda um oi aí pra eu ver.
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0: Beleza, faz barulho, beleza!
1: Aí, na moral, faz muito barulho pro Diego Vitor Hugo, por favor.
0: Esse game a gente sabe jogar, velho.
1: Vocês sabem zerar.
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3: Emílio Eduardo, conta essa história pra nós, hein?

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1: Opa! Show da tarde na área. A melhor programação musical do seu rádio. Tá na hora de dar tchau, bebê. Valeu pela companhia, pelo carinho. Um beijo no seu coração. Saúde, paz. O resto a gente corre atrás. Até a próxima edição. Valeu. Tchau, tchau.
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15: Oi, turma! Chegamos por aqui com as 15 mais mais com você, sempre com você, muita música boa. As 15 mais mais trazendo 15 grandes sucessos pra gente curtir a partir de agora. Eu sou o Fabiano Farias e por aqui seguimos juntos, então chega mais. Abrindo nossa sequência de hoje, chegando de número 15, a primeira de hoje, Nayara Azevedo com a Maiara e a Maraísa, traz uma cerveja urgente. Israel e Rodolfo, tudo errado. Da Ilara com Bruno e Denner, saudade da Yada. Tá começando agora as 15 mais mais.
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2: Às 15 mais pra você, Zeneto Cristiano, quase todo dia, Danilo e Davi, Eu Não Vou Ter Dó. E teve ainda a melhor escolha, João Bosco e Vinícius, quem fecha a primeira sequência por aqui, Maiara e Maraísa, Fragrância, depois dessa tem intervalo.
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5: As 15 mais mais seguindo, Gustavo Lima tá por aqui, assunto que dói, Simone Mendes, direitos iguais, tem Cleito e Romário com Zé Neto e o Cristiano não namora. Vai seguindo, as 15, mais mais.
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1: 25 horas, João Bosco, Vinícius com Gustavo Lima, teve Léo Balbinotti com Davi e o Danilo, Danilo e Davi, número chato, e ainda Zenete Cristiano, oi, tudo bem? Pra fechar a sequência de hoje, Maiara e Maraíza, Sorte de Alguém. Tô indo, um grande abraço, até mais, tchau.
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1: Ô Jorge e Matheus, vamos cantar essa música juntos?
2: Deixa com a gente, Zezé de Camargo e Luciano.
1: Vai ficar bonito, hein? Eita nós!
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0: O Arena Sertaneja dá uma rápida paradinha, mas é só para tomar uma água e volta com força total. Segura aí que já já tem mais sucessos para tocar o seu coração.
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volta com um programa que é pura raiz, tradição e sucesso. Continua com a gente no Arena Sertaneja com Jonatas Gonçalves, porque aqui o bom do sertanejo não para.

0: Arena vai dar um tempinho rapidinho, mas segura aí, porque a emoção volta já já com mais modões de responsa.
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0: E a poeira já baixou e o som tá no talo e a emoção tá de volta. Continuamos firmes no Arena Sertaneja com Jonatas Gonçalves, com um sucesso.

0: Segura aí que a gente vai ali dar uma respirada, mas é rapidinho. O Arena Sertaneja com Jonatas Gonçalves volta já já com mais modões de respeito pra você.
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0: Sertaneja. Tamo de volta, e se você achou que já tinha ouvido o melhor, prepare que tem muito mais por vir no Arena Sertaneja.

0: Maiara e Maraísa, faz barulho aí!
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0: chegamos ao fim de mais uma edição do Arena Sertaneja com Jonatas Gonçalves, mas a gente volta na próxima edição com mais clássicos, mais modões, mais emoções. Obrigado pela sua companhia e até a próxima rodada de sucessos que marcaram época.
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11: Alô, amigos de todo o Brasil, chegamos com Sertanejo Classe A por aqui, juntinho de você, trazendo aquela super sequência com modão bom de ouvir. Eu sou Fabiano Farias e é muito bom estar com você por aqui, trazendo...

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1: Aí, Paulo Leite, jeito caipira, modão de fundamento. Fechou a primeira sequência, intervalo chegando, a gente volta já com mais sertanejo, sertanejo classe A.
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1: Sertanejo Classe A que segue por aqui trazendo uma programação recheada com o melhor do sertanejo. Pra gente ouvir, o Leonardo tá trazendo aqui Fiz Tudo Errado. Tem Passa Lá, Trio Parada Dura,

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1: O melhor pra você, tocando por aqui, Christian Ralph, Esse Amor Que Me Mata. Modão caprichado, hein? Intervalo chegando, já tá por ali, depois do intervalo, Marcos e Ronaldo, Teodoro Sampaio, Cleiton e Camargo, depois do intervalo.
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6: Já voltamos com Sertanejo Classe A, trazendo por aqui Camisa Manchada, Marcos e Ronaldo, Teodoro Sampaio, Casaco Verde, Cleiton e Camargo, Agenda Rabiscada. Ao som dessa sequência de sertanejo, a nossa segunda fica muito melhor.
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1: Que mensagem, hein? Que mensagem. Os Parada Dura, último julgamento. Fechou mais uma? Intervalo. Voltamos já com muito mais Sertanejo Classe A.
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4: música é terra tombada, tem que tá com raiva de mim, Chico Rei Paraná, Lourenço Lorival, Menina da Aldeia. 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
1: Cowboy Não Chora, de Paulo e Paulino, fechando mais uma por aqui. A música segue, mas só depois do intervalo, com João Paulo e Daniel, depois do intervalo.
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1: Sertanejo Classe A que vai seguindo por aqui com o som do João Paulo e Daniel. Estou apaixonado, tem o Gino Ingênuo, Tô Chegando Pra Te Amar e ainda Chitão e Chororó aqui no Sertanejo Classe A.
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1: Página virada foi o que a gente curtiu por aqui com o Chitão e Chororó. Tem mais intervalo chegando com os nossos apoiadores. Já tá programado pra gente ouvir por aqui. Depois do intervalo, Rio Negro e Solimões, Felipe Falcão, Teodoro e Sampaio. Mistura boa, depois do intervalo.
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3: Sertanejo Classe A trazendo por aqui o som do Rio Negro e Solimões e a música O Carro Dela Quebrou. Tem mais aqui, ó, Por Um Gole a Mais com Felipe Falcão e o Teodoro e Sampaio, Vestido de Seda. Só modão bom no Sertanejo Classe A que não para.
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1: César Menotti, Fabiano, talvez. Teve essa aí também que você canta junto, com certeza, Vestido de Seda, tocando com Teodoro e Sampaio. Vai para intervalo? Tem intervalo. O Gutinando tá por ali, tem o João Neto e Frederico, Rick e Renner também. Depois, intervalo.
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1: Sertanejo Classe A, Gutinando tá por aqui. A música mais forte que eu e Hello é a música. Tem ainda João Neto e o Frederico, Amargurado, Fio de Cabelo, Telefone Mudo. E o Rick Renner também canta nessa sequência do sertanejo.
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1: Sertanejo Classe A tocando Rick Renner, Mais Que Pai e Filho. Vamos para mais um intervalo? O intervalo traz as saideiras de hoje. Depois do intervalo, nossa despedida.
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1: Sertanejo Classe A que vai seguindo com as saideiras de hoje para fechar nossa programação desta segundona. Tem por aqui, ó, Juliano César, peão universitário, Um Homem Quando Ama, Chitão e Chororó, e Rio Negro e Solimões, peão apaixonado. Para você, um grande abraço. Até amanhã. Tchau.
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1: Internet ampliado.
2: 3.800 unidades básicas de saúde serão conectadas, o que vai aumentar a oferta do telesaúde pelo SUS.
1: A medida vai fortalecer atendimento de quem vive em áreas com menor acesso a especialistas e serviços médicos. Pablo Mundim.
3: Com a conexão, os profissionais de saúde passam a usar prontuários eletrônicos, exames digitais, trocas de informações em tempo real e teleconsultas com especialistas.
2: E você vai ouvir também homenagem aos mais de 700 mil mortos de Covid no Brasil.
1: O presidente Lula institui 12 de março como dia em memória às vítimas do vírus no país.
4: Nós precisamos ter consciência que isso aqui é mais forte do que muitas guerras que aconteceram no mundo.
2: Hoje, na apresentação da Voz do Brasil, Mariana Jungmann e Nazi Brum.
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2: Em março de 2020, os estados começavam a se preparar para entrar em quarentena. A Covid-19 chegava ao Brasil.
1: No dia 12 de março, o Brasil registrou a primeira morte da doença.
2: E para lembrar esse período, quando o país registrou mais de 700 mil mortes pela doença, o presidente Lula sancionou hoje o Dia Nacional em Memória das Vítimas da Covid-19, o dia 12 de março.
1: A repórter Graziele Bezerra está no Palácio do Planalto e acompanhou esse evento. Ela fala com a gente agora ao vivo. Boa noite, Graziele.
5: Oi, Mariana. Boa noite para você também. Boa noite para o Nazi. Boa noite para o ouvinte da Voz do Brasil. Para falar sobre esse assunto, a gente vai contar um pouquinho da história da aposentada Norma Ferraz, que seguiu todos os protocolos exigidos pela Organização Mundial da Saúde na época da pandemia de Covid-19. Isolamento, uso de máscaras e higienização das mãos. Mas a esperança da imunização não chegou a tempo de salvar o filho dela, o Diego, de 39 anos. Então, em fevereiro de 2021, após uma semana de internação, ele morreu em um hospital em Rio Branco, no Acre.
6: Ele dizendo para mim, mãe, quinta-feira eu estou indo para casa já, se Deus quiser, eu estou aqui só para tomar o remédio direitinho. Isso dói até hoje, porque eu pergunto para ele às vezes, qual quinta-feira, meu filho, que você vai voltar, porque você não cumpriu, você falou que ia voltar e não voltou.
5: Pois é, e hoje, nesta segunda-feira, o presidente Lula sancionou uma lei que elegeu 12 de março para lembrar os mais de 700 mil brasileiros que morreram, então, aí de Covid-19 no país, a exemplo do Diego, de 39 anos. A data registra a morte da diarista Rosana Aparecida Urbano, que foi a primeira vítima do coronavírus no Brasil. O ministro da Saúde, Alexandre Padilha, diz que relembrar as vítimas é também evitar que novos casos de negligência aconteçam.
7: Na saúde, a gente fala que a memória tem dois papéis fundamentais. Primeiro, acolher o sofrimento, apoiar o sofrimento, poder lidar com esse sofrimento. Mas, sobretudo, o papel da memória é para que a sociedade como um todo nunca mais permita que se repita o que aconteceu durante a condução da pandemia da Covid-19 no nosso país.
5: Para o presidente Lula, a data servirá

0: também para trazer justiça às vítimas.
1: E nós precisamos ter consciência que isso aqui é mais morte do que muitas guerras que aconteceram no mundo. Um dia nós mudaremos esse mundo e a ignorância não vai prevalecer em lugar nenhum. E a justiça será feita.
0: Bom, a partir da próxima semana será realizada uma exposição itinerante que vai percorrer várias capitais brasileiras.
2: Nós, desde os anos 90, nós temos casos de hantavirose no continente americano. Começou os primeiros casos nos Estados Unidos, depois em vários países do continente. Aqui no Brasil, nós temos uma série histórica que varia com dezenas de casos todos os anos, em torno de 30, 35, 40. Os 7 casos que nós tivemos esse ano no Brasil, nenhum deles está relacionado com essa cepandina, até porque ela nunca circulou no Brasil. Essa cepandina é a única que tem registro até hoje de risco de transmissão interhumanos.
3: Segundo o Ministério da Saúde, o risco global de disseminação do hantavírus permanece baixo.
4: O surto em um navio de cruzeiro que desembarcou na Espanha está sendo investigado, sem impacto direto para o Brasil até o momento.
3: A hantavirose é uma zoonose viral que pode comprometer pulmões e coração.
4: O vírus é transmitido principalmente pelo contato com urina, saliva e fezes de roedores silvestres infectados.
3: No ano, 3.800 unidades básicas de saúde devem receber sinal de internet e equipamento.
4: A conexão deve chegar também a municípios com menos de 30 mil habitantes.
3: Os editais para os serviços foram publicados pelos Ministérios das Comunicações e da Saúde.
5: O governo do Brasil lançou nesta segunda-feira 2 editais que ampliam o acesso à internet em regiões vulneráveis e conectam unidades de saúde à rede digital. A iniciativa integra os Ministérios das Comunicações e da Saúde com recursos do Fundo de Universalização dos Serviços de Telecomunicações, o FUSH. Um dos editais prevê investimento de R$ 140 milhões para a conexão de 3.800 unidades básicas de saúde. Na prática, o projeto leva internet de qualidade para postos em comunidades rurais, indígenas, ribeirinhas e áreas afastadas dos grandes centros, destaca o ministro das Comunicações, Frederico de Siqueira Filho.
6: Hoje o governo do Brasil avança na conectividade em áreas essenciais para a população. De um lado, a saúde pública, que necessita de informações rápidas, prontuários integrados e atendimento digital. De outro lado, a inclusão e uma condição fundamental para o acesso a direitos, serviços públicos, oportunidades e cidadania.
5: Com a conexão, os profissionais de saúde passam a usar prontuários eletrônicos, exames digitais, trocas de informações em tempo real e teleconsultas com especialistas. Segundo o ministro da Saúde, Alexandre Padilha, a medida reforça o programa Agora Tem Especialistas, que busca acelerar diagnósticos e diminuir a espera por exames no SUS.
7: Para nós é um avanço muito importante. Nós estamos distribuindo mais 10 mil kits de telesaúde para as unidades de base de saúde comprados pelo Ministério da Saúde. Equipamentos que permitem você fazer uma avaliação no fundo de olho da retina, equipamentos que fazem uma avaliação do pulmão, eletrocardiogramas, ultrassom portátil.
5: O segundo edital foca na expansão da infraestrutura em municípios menores e áreas remotas, por meio do programa Acessa Crédito Telecom, com R$ 500 milhões em recursos. Para o secretário de Telecomunicações do Ministério das Comunicações, Hermano Barros Tércios, os editais devem beneficiar cerca de 2 milhões e meio de brasileiros e fazem parte do FUSH 2.0.
8: O público-alvo impacto desse segundo edital, que é o do acesso a crédito, são as cidades abaixo de 30 mil habitantes, as prestadoras com menos de 200 mil acessos, para subir ainda mais esse número de provedores que consigam acessar o recurso do FUSH, provedores pequenos e médios.
5: As empresas interessadas em participar dos editais têm até 22 de maio para apresentar propostas. Reportagem Pablo Mundim.
4: Há 52 anos, uma cooperação entre Brasil e Paraguai transformou uma disputa territorial em um projeto compartilhado de desenvolvimento. Era a criação de Itaipu Binacional.
3: Mais de meio século depois, a empresa olha para o futuro, incentivando pesquisas para novas fontes de geração de energia e atuando como motor de desenvolvimento socioambiental em mais de 400 municípios do país.
4: Em outra frente, Itaipu ainda segue com um papel estratégico no equilíbrio da oferta de energia e do preço pago pelos brasileiros na conta de luz.
3: Sobre tudo isso, a gente conversa hoje com o diretor da companhia, Enio Verri. Boa noite, diretor.
9: Boa noite, ouvintes.

0: Diretor, vamos começar falando daquilo que interessa mais diretamente ao consumidor, que é a tarifa. Brasil e Paraguai estão aí em pleno processo de negociação para redefinição do preço que a gente paga pela energia excedente dos paraguaios, pela parte deles na energia gerada de Itaipu, né? Quais são as expectativas em torno dessa negociação?
1: O presidente Lula nos cobrou, em 2023, quando assumimos, que baixássemos o máximo possível a tarifa. Iniciamos uma negociação com o Paraguai e nós conseguimos baixar em 2023 30% do valor que era pago. Além de baixar, nós congelamos a tarifa. Portanto, os anos de 23, 24, 25 e 26, a tarifa está congelada após essa redução. E estamos, nesse momento, numa negociação muito profunda com os nossos sócios paraguaios para baixar novamente. Embora não dê para adiantar qual seria essa tarifa, o que nós podemos afirmar a toda a população brasileira é que a tarifa da energia produzida por Itaipu para 27 será ainda mais barata do que essa que está sendo cobrada hoje. Portanto, julgamos assim um momento histórico. Em 53 anos, conseguimos, depois de tanto tempo, baixar de tal maneira a tarifa e ainda garantir que continue baixando a partir de agora.
2: Pois é, diretor, existe esse papel importante de Itaipu, né? Uma empresa pública na estabilidade e previsibilidade do custo da energia no Brasil. O senhor pode explicar para a gente, para os nossos ouvintes, como é que ela faz essa contribuição?
1: Essa é a vantagem de ser uma empresa pública. Ela é 50% do Brasil, 50% do Paraguai, mas elas são absolutamente públicas. Ela não tem esse modelo das estatais brasileiras, porque Itaipu tem um tratado que a rege, mas ela consegue com isso atender os interesses dos dois países. E os dois países esperam exatamente isso. Primeiro, um preço justo, condições de garantir um investimento nas políticas socioambientais e, principalmente, previsibilidade. A população saber que pode contar com Itaipu, não só no preço, como na garantia. O termo que se usa muito é o termo de bateria. Eu acho que isso é importante dizer. Hoje, tem muita energia a partir do vento e a partir do sol, que é eólica e fotovoltaica. Essas energias são muito boas, são baratas, são limpas, mas elas são intermitentes. Se não tiver vento e não tiver sol, você não tem a energia. E aí, nesse momento, entra Itaipu, que ela tem uma energia firme e garante. Por exemplo, agora, estamos conversando com o Brasil todo já é à noite, e ele tem uma energia acesa na casa dele. Essa energia é Itaipu que garante. Então nós garantimos a estabilidade no preço e na certeza que todas as pessoas têm na sua casa a energia.
0: Pois é, eu ia até falar dessas novas fontes, desse momento de transição energética que a gente vive, porque Itaipu marcou um momento quando foi criada, né? Marcou ali essa coisa da cooperação, dessa integração sul-americana, e agora a gente vive um outro momento, que é o momento da transição energética. E a empresa também incentiva, né, pesquisas na área de geração de energia, de novas energias, como o senhor mencionou aí, a solar e a eólica.
1: Temos muitas pesquisas. A verdade é que a crise climática, ela é um fato concreto. E essa crise climática, ela exige a transição energética. A Itaipu já é um modelo no mundo de transição energética. Ela produz uma energia limpa, de qualidade barata. Agora, além disso, nós pesquisamos e produzimos, por exemplo, a energia fotovoltaica no fio d'água. Como nós temos um reservatório gigante, as placas solares ficam no fio d'água produzindo energia solar. Nós temos também experiência com hidrogênio verde, que é uma pesquisa já de 20 anos na Itaipu. Temos também o biogás, que também produz a partir de restos de alimentos energia. E temos agora também a essência, a matéria-prima para fazer o SAF, que é o combustível de aviação. Então Itaipu garante a produção de energia firme, mas faz um grande investimento também em energias alternativas para garantir a transição energética que o mundo cobra e o Brasil já está fazendo.
2: Agora, diretor, Itaipu também contribui para o desenvolvimento social e econômico de mais de 400 municípios no país, né? Que tipos de projetos a empresa desenvolve nesses locais?
1: Nós atingimos hoje 434 municípios que compõem o nosso território. Esses municípios, eles emitem resíduos para o reservatório. Para conter a emissão de resíduos, nós investimos muito em políticas socioambientais, ou seja, geração de emprego, renda, com a construção de uma política ambiental. Nós estamos falando de estradas rurais sendo asfaltadas, de investimento em placas solares em prédios públicos, Estamos falando, investimos muito nisso, em associação de catadores e catadoras. Isso é um trabalho fantástico, porque os agentes ambientais são os catadores e catadoras no nosso país. E no nosso território, a Itaipu entra com caminhões, com elevadores, com tratores, fazendo não só que essas pessoas associadas, essas cooperativas, recolham o lixo das ruas, como melhorem em muito a sua renda. Além, lógico, da produção orgânica da agricultura familiar. Portanto, são investimentos que mudam a vida das pessoas, mas fazem uma política socioambiental.
0: Agora, diretor, para a gente concluir, que a gente só tem mais um minutinho, a gente mencionou aqui o passado, o presente, queria que o senhor falasse um pouco do que esperar de Itaipu para o futuro, para as próximas décadas.
1: Olha, o futuro é Itaipu produzir ainda mais energia hidrelétrica. Nós estamos agora com muitos estudos, com consultoria, para aumentar a produtividade. Nós temos 20 unidades geradoras, 18 sempre funcionando e 2 ficam de backup, de reserva. A ideia é fazermos estudos para colocar mais 2 unidades geradoras e aumentar a capacidade de cada uma delas que já estão instaladas ali há mais de 40 anos. É oferecer mais energia limpa, barata, para a população brasileira e paraguaia, garantindo a transição que tanto o mundo precisa.
2: Bom, conversamos com o NVR, diretor-geral de Itaipu Binacional. Diretor, obrigado pela entrevista aqui à Voz do Brasil.
1: Um grande abraço.
0: Em uma semana, já foram renegociados

0: volume de pedidos ler essa semana, afirmou o ministro.
1: O FIES para os inadimplentes deve estar totalmente operativo. A medida provisória semana passada deu as condições, os bancos têm tirado dúvidas junto com o MEC e a Fazenda. Essa semana vai estar operativo.
0: O novo desenrola tem previsão de duração de 90 dias. De acordo com o ministro Dario Durigan, em breve o programa vai entrar em uma nova fase voltada para estimular os adimplentes. Reportagem Natália Kosli.
2: Você tem dificuldade de guardar dinheiro ou medo de perder o que investiu? Pois olha só, começa a valer hoje o Tesouro Reserva.
3: O novo título é focado em quem quer montar uma reserva de emergência com segurança, uma vez que não sofre com as oscilações do mercado e rende a taxa Selic.
2: O Tesouro Reserva tem rendimento a partir do primeiro dia útil após a aplicação. E o valor mínimo para começar a investir é de R$1.
3: A novidade já está disponível para correntistas do Banco do Brasil.
4: O Tesouro Nacional, o AB3 e o Banco do Brasil lançaram oficialmente o Tesouro Reserva, novo título do Tesouro Direto voltado para quem deseja começar a investir e formar reserva de emergência. O produto começa a funcionar nesta segunda-feira 11, com operações disponíveis 24 horas por dia nos 7 dias da semana. O novo título vai ter rendimento indexado à taxa Selic e vai poder ser adquirido com aplicação mínima de R$1. Diferente do Tesouro Selic, o Tesouro Reserva não vai ter marcação a mercado, o que evita oscilações no valor do investimento em períodos de instabilidade financeira. Inicialmente, o produto vai ficar disponível para clientes do Banco do Brasil. Segundo o Tesouro Nacional, a proposta é ampliar o acesso da população aos investimentos públicos e incentivar a educação financeira. O título permite aplicações de até R$500 mil por mês, sem limite para resgates. As operações vão ser feitas pelo aplicativo Investimentos BB, com transferências via Pix. O Tesouro Reserva seguirá as mesmas regras tributárias dos demais títulos do Tesouro Direto. O imposto de renda vai ser cobrado apenas sobre os rendimentos no momento do resgate. Também poderá haver cobrança de IOF em retiradas realizadas em até 30 dias. Claudimário Carvalho, para a Voz do Brasil.
2: A partir de hoje, brasileiros que viajarem para a China por até 30 dias não vão precisar de visto.
3: E o mesmo acontece com os chineses que vêm visitar o Brasil. Também não vão precisar de visto por um período de até 30 dias.
2: Os dois países fizeram um acordo de isenção recíproca de visto que tem validade até o dia 31 de dezembro desse ano.
3: A medida vale para visitas de turismo, negócios, eventos, atividades artísticas, culturais e desportivas.
2: O Brasil apresentou o painel de monitoramento de agrotóxicos na vida aquática, ferramenta que integra dados coletados em diferentes bacias hidrográficas do país, identificando contaminação de águas por defensivos agrícolas.
3: De acordo com os dados, foram realizadas mais de 10 mil análises que apontaram riscos em 1,3% das amostras.
2: Segundo o ministro do Meio Ambiente e Mudança do Clima, João Paulo Capobianco, o Brasil, como grande produtor de alimentos, deve se alinhar com a sustentabilidade, protegendo o solo, as nascentes e as pessoas que utilizam esses produtos.
5: Sabemos que no século XXI, competitividade e sustentabilidade não podem mais caminhar separadas. Produzir alimentos

0: arboriza cidades, que destinará 19 milhões de reais para que os municípios elaborem ou revisem seus planos e realizem ações de arborização urbana. Outra iniciativa apresentada foi o GeoCal, ferramenta que mapeia as ilhas de calor nas cidades e permite identificar e planejar ações para ampliar e qualificar as áreas verdes. Lançado em 2024, o programa Cidades Verdes Resilientes demonstra avanços expressivos na promoção da qualidade ambiental e no fortalecimento da resiliência urbana frente à mudança do clima, alcançando cerca de 1.300 municípios brasileiros, o equivalente a 23% do total. A iniciativa segue as diretrizes previstas no Plano Nacional sobre Mudança do Clima, o Plano Clima. Para acessar o edital Arboriza Cidades, acesse gov.br/MMA. Thaísa Vitória, para a Voz do Brasil.
1: A partir de agora, a atividade circense passa a ser reconhecida como uma manifestação da cultura e da arte popular em todo o território nacional.
2: Com a nova legislação, o circo passa a contar com um respaldo institucional reforçado como patrimônio cultural brasileiro.
1: E isso amplia as possibilidades de políticas públicas voltadas à valorização, preservação e fortalecimento do setor.
2: Dados da Funarte indicam que o Brasil possui cerca de 800 circos de lona em atividade, responsáveis pelo sustento direto de aproximadamente 20 mil profissionais.
1: E essas foram as notícias do Governo do Brasil.
2: Uma realização da Secretaria de Comunicação Social da Presidência da República.
1: Com produção da empresa Brasil de Comunicação.
2: Fique agora com as notícias do Poder Judiciário e do Congresso Nacional. Uma boa noite.
1: Boa noite para você e até amanhã.
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5: STF valida lei da Paraíba que permite ao usuário usar cartão físico para identificação em planos de saúde.
6: TSE vai realizar a confirmação do teste público da urna de 13 a 15 de maio.
5: STJ publica novo edital de chamamento de juízes para auxílio temporário em sessões de direito público, privado e penal.
6: Boa noite, eu sou Carlos Eduardo Cunha.
5: E eu sou Walter Lima.
6: Supremo Tribunal Federal valida a lei do Estado da Paraíba que obriga planos de saúde a oferecer alternativa de identificação física aos usuários nos casos em que haja necessidade de aplicativo ou token.
5: A decisão foi tomada pelo plenário do STF em sessão virtual. Marcelo Della Libera.
7: A lei questionada garante aos beneficiários do plano de saúde a possibilidade de apresentar uma carteira física como forma válida de identificação diante de falhas técnicas ou impossibilidade de acesso à plataforma digital. Em sessão virtual, o plenário do Supremo Tribunal Federal acompanhou o relator da ação, ministro Nunes Marques, e concluiu que a norma estadual não altera o núcleo dos contratos de planos de saúde, mas atua de forma complementar na proteção do consumidor.
6: TSE vai realizar a confirmação do teste público da urna de 13 a 15 de maio.
5: Os participantes retornam ao tribunal para validar correções e aprimoramentos nos sistemas eleitorais. Fábio Ruas.
8: As investigadoras e os investigadores que participaram da 8ª edição do teste da urna no ano passado agora voltam ao TSE para verificar se as contribuições para o aprimoramento dos sistemas eleitorais foram implementadas. As sugestões de melhoria foram apresentadas pelos participantes do teste. A verificação vai ser de 13 a 15 de maio, sempre de 10 horas da manhã às 6 da tarde, na sede do TSE em Brasília.
6: O STJ publicou novo edital de chamamento público de juízes para preenchimento de 30 vagas para auxílio temporário.
5: Os colegiados são das primeiras, ou seja, são das primeira, segunda e terceira sessões, especializadas em direito público, privado e penal, respectivamente. Fátima Uchoa.
9: Estão previstas 10 vagas em cada sessão. O prazo de auxílio ao STJ é de 6 meses, com possibilidade de prorrogação. Os magistrados convocados atuarão de forma remota e sem prejuízo das atividades na jurisdição originária. Podem se candidatar juízes vitalícios de primeira instância, mesmo que atuem como substitutos no segundo grau ou nas turmas recursais do sistema dos juizados especiais. As informações completas sobre requisitos para participação estão no site do STJ.

0: As inscrições estão abertas de hoje até 17 de maio.
1: A Justiça do Trabalho deu um passo histórico no aumento do acesso de trabalhadores amazônicos a direitos.
2: Em Manaus, tribunais trabalhistas assinaram acordos de cooperação voltados ao atendimento de populações de difícil acesso. William Nascimento.
3: A Justiça do Trabalho quer ampliar o atendimento a trabalhadores que vivem em regiões de difícil acesso na Amazônia. Durante encontro realizado em Manaus, representantes dos tribunais trabalhistas do Norte decidiram unir esforços para levar serviços da justiça a comunidades ribeirinhas, indígenas e às cidades afastadas. Os tribunais também assumiram o compromisso de irem até esses locais com mais frequência para aproximar ainda mais a justiça da população amazônica.
1: Volkswagen é condenada a pagar 15 milhões de reais por fraudes no controle de emissão de gases em veículos.
2: Sentença atende a pedidos do MPF. Vanessa Pereira.
4: Segundo as investigações, a montadora embutiu um software que burlava os testes de emissão de poluentes em mais de 17 mil unidades da picape Amarok, fabricadas entre 2011 e 2012. A prática viola não só as resoluções do Conselho Nacional do Meio Ambiente, como a própria Constituição Federal, e causa prejuízos ambientais até hoje, já que muitos dos veículos continuam em circulação. O Ministério Público Federal recorreu da decisão para que o valor da indenização seja de 30 milhões de reais, quantia que corresponde à gravidade dos atos da Volkswagen.
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1: Boa noite.
2: E até amanhã.
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7: Eu sou Paula Groba.
8: Eu sou Ricardo Nakaoka.
7: E estes são os destaques de hoje do Jornal do Senado, que começa agora.
8: O plenário vota renovação automática da CNH nesta semana.
7: Governo veta projeto que equipara estágio à experiência profissional.
8: Comissão aprova punições a crimes cibernéticos.
7: Boa noite.
8: Boa noite.
7: Golpes virtuais, invasões de sistemas e roubo de dados têm feito cada vez mais vítimas no Brasil. Para tentar frear o avanço dos crimes cibernéticos, a Comissão de Ciência e Tecnologia aprovou um projeto que moderniza o Código Penal e endurece as punições para criminosos digitais.
8: A proposta detalha novas condutas criminosas e estabelece penas proporcionais à gravidade das invasões. As informações com o repórter Bruno Lourenço.
9: O projeto aprovado na Comissão de Ciência, Tecnologia, Inovação e Informática atualiza a legislação brasileira em um cenário de crescimento das ameaças digitais. Segundo o relator, senador astronauta Marcos Pontes, do PL de São Paulo, o Brasil só está atrás do México, na América Latina, em número de tentativas de ataques cibernéticos. A proposta cria tipos penais mais específicos e aumenta as punições aplicáveis. Marcos Pontes alertou também que o uso de ferramentas de inteligência artificial pode facilitar o desenvolvimento de mecanismos de invasão ainda mais sofisticados e acessíveis a um número maior de criminosos.
10: Diante desse contexto, é necessário dotar os órgãos públicos responsáveis pela fiscalização e investigação e pela persecução penal com os instrumentos jurídicos adequados para lidar com esse tipo de crime.
9: O texto seguiu para a Comissão de Constituição e Justiça.
7: E após denúncias de crise humanitária, avanço do garimpo ilegal e aumento da violência na terra indígena Yanomami, o Senado instalou uma subcomissão para acompanhar as políticas públicas direcionadas ao grupo indígena.
8: O colegiado vai fiscalizar ações do governo e discutir medidas para fortalecer a proteção aos Yanomamis. A reportagem é de Patrícia Oliveira.
11: A subcomissão permanente vai acompanhar, fiscalizar e aprimorar as políticas públicas voltadas aos povos Yanomami. A senadora Damaris Alves, do Republicanos do Distrito Federal, foi eleita presidente presidente da subcomissão. Ela afirma que persistem problemas graves nas comunidades indígenas, como desnutrição infantil, dificuldades de acesso à saúde, além da atuação de redes criminosas ligadas ao garimpo ilegal, dificultando o trabalho de assistência. Segundo a senadora, a infraestrutura de saúde disponível é insuficiente para atender às necessidades das comunidades, especialmente em casos que exigem tratamento prolongado.
12: Informo que nós teremos diligência na área Anomami e nós teremos, além de diligência de senadores, visita técnicas dos técnicos da comissão.
11: A subcomissão já tem um plano de trabalho pronto para acompanhar de forma permanente as ações governamentais e propor soluções legislativas e administrativas para a proteção desses povos indígenas.
7: Muitos jovens que deixam abrigos e famílias acolhedoras ao completar 18 anos precisam enfrentar sozinhos os desafios da vida adulta sem apoio financeiro, qualificação profissional ou oportunidades de trabalho.
8: Para mudar essa realidade, um projeto em análise no Congresso prevê ações de capacitação, acesso à educação e incentivo à inserção desses adolescentes no mercado de trabalho. Os detalhes na reportagem de Alexandre Campos.
13: Segundo o autor do projeto, o senador astronauta Marcos Pontes, do PL de São Paulo, além de as entidades de acolhimento serem obrigadas a acompanhar os jovens desligados, com foco em sua inclusão socioeconômica, a proposta também obriga as empresas a ofertarem vagas de aprendizes para adolescentes em situação de acolhimento institucional e aos que já tiverem sido desligados desse serviço após completarem 18 anos. Na opinião do senador, essas medidas criam condições para que esses jovens entrem no mercado de trabalho em pé de igualdade com as demais pessoas de sua faixa etária.
14: Isso valeria como tempo de experiência profissional e como prova em concurso público. O Poder Executivo argumentou que isso ia tirar o caráter pedagógico e seria inconstitucional ao ferir a autonomia de estados e municípios. No Senado, o texto foi relatado pela senadora Damares Alves, dos Republicanos do Distrito Federal.
12: Estudos sobre juventude e mercado de trabalho indicam que esse grupo enfrenta um ciclo perverso, não consegue o primeiro emprego por falta de experiência e sem oportunidade de atuação formal. Permanece fora do mercado. Ao reconhecer o estágio como experiência profissional, o PL contribui para mitigar essa desigualdade.
14: Agora, o veto precisa ser analisado pelo Congresso Nacional.
7: A medida provisória que trata da renovação automática da CNH para motoristas sem multa está na pauta do plenário desta semana.
8: Também pode ser votada a criação da Política Nacional para Estudantes com Altas Habilidades ou Superdotação. Repórter Pedro Pincer.
15: O plenário deve analisar nesta terça-feira a medida provisória que prevê a renovação automática da Carteira Nacional de Habilitação para motoristas cadastrados no Registro Nacional Positivo de Condutores. O benefício vale para quem não cometeu infrações com pontuação nos últimos 12 meses. O texto ainda autoriza o condutor a escolher a emissão da carteira apenas em formato digital. Para o relator, senador Renan Filho, do MDB de Alagoas, o fim da exigência da CNH física pode reduzir os custos para o cidadão.
16: A manutenção da opção pelo documento físico assegura a liberdade de escolha. Queria dizer aos parlamentares, protagonismo ao cidadão. A medida barateia, simplifica e digitaliza, desburocratiza e dá protagonismo ao cidadão, sem prejuízo àqueles que preferem, obviamente, a versão impressa.
15: Já na quarta-feira, pode ser votado o projeto que estabelece a Política Nacional para Estudantes com Altas Habilidades ou Superdotação. Também estão na pauta da semana o projeto que dispensa novas provas para a fixação de indenização por dano moral contra condenado por crimes do Código Penal e o texto que define os deveres funcionais e responsabilidades dos membros dos Conselhos dos Direitos da Criança e do Adolescente Nacional, estaduais, distrital e municipais.
7: Há 30 anos, a urna eletrônica mudou a forma de votar no Brasil, acelerou a apuração dos resultados e se tornou referência mundial em tecnologia eleitoral.
8: Mas apesar do reconhecimento internacional, O sistema ainda enfrenta a desconfiança de parte da população brasileira. A reportagem é de Raíssa Abreu.
17: A urna eletrônica foi usada pela primeira vez nas eleições municipais de 1996. No ano 2000, 100% das eleições brasileiras foram informatizadas. O país é hoje uma referência mundial no assunto, como lembra o senador Randolph Rodrigues, do PT do Amapá.

0: democracia brasileira é uma das democracias mais admiradas do planeta, exatamente pelas urnas eletrônicas.
1: Mas apesar do pioneirismo, a urna eletrônica está entre os assuntos que chegou a trabalhar como mesária e fiscal.
2: Com edição de Paula Groba e trabalhos técnicos de João Lira, o Jornal do Senado fica por aqui. Acompanhe agora as notícias da Câmara dos Deputados. Boa noite.
3: Boa noite e até amanhã.
4: Jornal Câmara dos Deputados. Deputados reconhecem profissão de trabalhador em refeições coletivas.
5: Câmara cria homenagens para destaques na ciência e no meio ambiente.
4: Bancada ligada à segurança pública pede a redução da maioridade penal.
5: Boa noite. Alberto Fraga, do PL do Distrito Federal, cobra do Senado a votação de propostas de segurança pública aprovadas pela Câmara. O deputado cita caso recente de violência sexual contra crianças para defender a redução da maioridade penal em crimes graves.
4: Alberto Fraga também pede avanço de proposta que obriga o Estado a avisar mulheres sobre a saída da prisão de ex-companheiros que representem ameaça. Ele afirma que o Congresso precisa dar prioridade a medidas capazes de enfrentar a violência e proteger possíveis vítimas.
5: Maurício Marcon, do PL do Rio Grande do Sul, critica o veto do Executivo a artigo de projeto que aumentava a pena para roubo seguido de lesão grave para 16 a 24 anos. Ele afirma que a punição mais severa é necessária para crimes que deixam vítimas com sequelas permanentes.
4: Maurício Marcon também defende a redução da maioridade penal em casos de crimes graves cometidos por adolescentes. Ele sustenta que o Congresso deve priorizar medidas de segurança pública, especialmente diante de casos recentes de violência contra crianças.
5: Para Zé Trovão, do PL de Santa Catarina, é preciso reduzir a maioridade, com o argumento de que a legislação atual favorece a impunidade. Na visão do deputado, crimes graves cometidos por menores exigem resposta mais dura do Congresso Nacional.
4: O parlamentar também critica o governo e outros setores políticos por, segundo ele, não darem a devida atenção ao caso. Zé Trovão acredita que a falta de posicionamento reforça a sensação de insegurança e evidencia a necessidade de mudanças na legislação penal.
5: Coronel Crisóstomo, do PL de Rondônia, defende a redução da maioridade penal como medida urgente para combater crimes graves. Ele argumenta que casos de violência envolvendo menores exigem resposta mais rigorosa do Congresso.
4: O deputado afirma que a proposta é necessária para proteger a população e evitar novos crimes, cobrando ação imediata dos parlamentares. Coronel Crisóstomo afirma que a mudança na legislação é essencial diante do aumento da criminalidade e da sensação de impunidade.
5: Sargento Gonçalves, do PL do Rio Grande do Norte, é favorável à redução da maioridade penal, argumentando que a medida é necessária para combater a impunidade. Segundo ele, crimes cometidos por menores têm gerado insegurança e exigem uma resposta mais rigorosa do Estado.
4: O deputado também critica a falta de posicionamento de setores políticos sobre casos de violência e afirma que há pressão popular pela mudança na legislação. Para Sargento Gonçalves, o Congresso deve avançar no tema e dar uma resposta à sociedade.
5: A redução da maioridade penal é uma das pautas defendidas por Dr. Zacarias Calil, do MDB de Goiás. O parlamentar cita dados sobre estupros coletivos contra crianças e adolescentes e afirma que o aumento desses crimes exige resposta mais rigorosa do Estado brasileiro.
4: Dr. Zacarias Calil também cobra o endurecimento das penas para crimes sexuais contra menores e para a divulgação de imagens criminosas nas redes sociais. Ele pede ainda o fortalecimento da rede de proteção à infância, com apoio psicológico às vítimas e assistência às famílias.
5: Juliana Cardoso, do PT de São Paulo, apoia o avanço de propostas de combate à violência contra a mulher e pede a criminalização da misoginia. Segundo a parlamentar, mulheres seguem enfrentando diariamente agressões, discursos de ódio e feminicídio.
4: Juliana Cardoso menciona projetos de autodefesa, afirmando que iniciativas desse tipo ajudam mulheres em situações de vulnerabilidade. Para a deputada, porém, a proteção efetiva depende de políticas públicas e de leis mais rígidas contra a violência e a discriminação.
6: Justiça.
5: Jandira Fegali, do PCdoB do Rio de Janeiro, contesta procedimento adotado pelo Congresso em sessão que derrubou o veto presidencial ao chamado PL da dosimetria. A deputada considera irregular o fatiamento de um veto integral.
4: Jandira Fegali anuncia que parlamentares vão recorrer ao STF para tentar anular a sessão. Ela argumenta que a redução de penas para condenados por crimes contra o Estado Democrático de

0: de direito funciona como uma forma indireta de anistia aos envolvidos nos atos de 8 de janeiro.
1: Bia Kicis, do PL do Distrito Federal, critica parlamentares que recorreram ao STF contra a derrubada do veto à lei da dosimetria. A deputada afirma que a votação no Congresso deve ser respeitada por representar decisão legítima do Poder Legislativo.
0: Bia Kicis também contesta a classificação de manifestantes condenados pelos atos de 8 de janeiro como golpistas. Ela argumenta que a revisão das penas busca corrigir possíveis excessos da justiça.
1: Érica Cocai, do PT do Distrito Federal, critica a condução da votação sobre a dosimetria, afirmando que houve violação da Constituição e defende o direito de recorrer ao Supremo Tribunal Federal. Ela alega que a medida favorece criminosos e compromete a segurança jurídica.
0: Érica Cocai também associa o debate a episódios ligados a ataques às instituições, acusando adversários de incoerência ao defenderem mudanças legais. Para ela, a polarização atual reflete a disputa entre a preservação da democracia e ações que, segundo avalia, colocam o sistema em risco.
2: Saúde.
1: Comissão de Saúde aprova prioridade no atendimento para pessoas com doenças graves. A repórter Sofia Peçanha tem os detalhes.
3: A Comissão de Saúde da Câmara dos Deputados aprovou o projeto que garante atendimento prioritário para pessoas com doenças graves em locais públicos e privados, como bancos, repartições públicas e concessionárias de serviços. Atualmente, a lei já dá prioridade para idosos, pessoas com deficiência, gestantes, lactantes, pessoas com criança de colo e obesos. Com a alteração da lei de atendimento prioritário, os pacientes com doenças graves também passam a ter esse direito. Durante a votação na comissão, o relator, o deputado Célio Silveira, do MDB de Goiás, destacou o objetivo central do projeto.
4: A gente priorizar as pessoas que têm doenças graves no rol das prioridades, porque normalmente essas pessoas não têm a atenção necessária. E com esse projeto de lei aí sendo aprovado, elas vão ter prioridades aí para que tenham um atendimento especializado, mais rápido e para que tenham mais atenção do poder público.
3: O texto aprovado inclui pacientes com doenças graves como esclerose múltipla, doença de Parkinson, cardiopatia grave e hanseníase, além de outras enfermidades consideradas graves por avaliação médica. O texto final reuniu outros 22 projetos que estavam sendo analisados em conjunto e que citavam várias doenças consideradas graves. Por isso, o relator fez uma mudança. Em vez de manter uma lista fixa de doenças na lei, ele propõe que a legislação trate de forma mais geral as pessoas com doenças graves e dores crônicas. A definição detalhada de quais doenças entram nessa classificação ficaria a cargo de uma regulamentação. O deputado Célio Silveira destacou que a medida busca garantir mais dignidade e um atendimento mais humanizado para esses pacientes.
4: E nós queremos dar apoio para essas pessoas, para que elas tenham prioridade no atendimento, para que elas tenham prioridade na medicação, no tratamento medicamentoso, porque isso com certeza vai ajudar milhões e milhões de brasileiros que hoje não têm esse atendimento prioritário.
3: O autor do projeto, o deputado Felipe Carreiras, do PSB de Pernambuco, argumenta que o atendimento prioritário consiste em serviços individualizados que assegurem tratamento diferenciado e atendimento imediato. Agora, a proposta que dá prioridade de atendimento a pessoas com doenças graves aguarda análise da Comissão de Constituição e Justiça. Da Rádio Câmara de Brasília, Sofia Peçanha.
2: Direitos Humanos.
0: Tiago Dimas, do Podemos, parabeniza o trabalho da Associação de Pais, Profissionais e Amigos de Pessoas Atípicas de Araguatins, no norte de Tocantins. Ele conta que a iniciativa reúne profissionais e voluntários em ações de acompanhamento terapêutico.
1: Tiago Dimas também defende políticas públicas permanentes e o envio de recursos federais para apoiar instituições voltadas à inclusão. Ele afirma que o fortalecimento dessas iniciativas é essencial para ampliar o acesso a terapias e melhorar a qualidade de vida das famílias atendidas.
0: Maria Reis, do PSB de Pernambuco, comemora o avanço de projeto de sua autoria que estabelece a sobrecarga de quem tem a guarda de filho menor de idade e a comprovação do abandono afetivo por parte do genitor ausente como critérios para fixar o valor da pensão alimentícia.
5: A gente sabe da sobrecarga das mulheres e até de alguns homens quando são abandonados pelos seus companheiros e companheiras, pais ou mães dos seus filhos, que ficam assim com a carga maior, com a educação, com a saúde, com o lazer dos seus filhos. Então, a partir do momento que o genitor abandonar o seu filho, terá que garantir uma pensão maior para que ele possa sobreviver de forma mais condizente com a sua realidade.
1: A medida, segundo Maria Reis, busca tornar mais justa a divisão de responsabilidades. O texto, no entanto, mantém o critério de observar as necessidades do filho e as possibilidades financeiras do genitor alimentante. O projeto agora segue para análise do Senado.
2: Ciência e tecnologia.
0: Câmara cria prêmios para homenagear pesquisadores ou instituições de destaque na ciência e no meio ambiente. O repórter Marcelo Larcher nos conta mais sobre as premiações.
6: A Câmara dos Deputados aprovou a criação de dois prêmios, um para homenagear pessoas e empresas de destaque na área de ciência e tecnologia e outro para reconhecer boas práticas de desenvolvimento sustentável. O prêmio dedicado à ciência e inovação recebeu o nome de César Lattes, físico e matemático brasileiro de renome mundial, conhecido por ter participado da descoberta de uma partícula subatômica chamada meson pi, importante para o conhecimento nuclear. O prêmio César Lattes será destinado a empresas e pesquisadores com atuação de destaque em ciência, tecnologia e inovação. Serão até 5 homenageados por ano, escolhidos pela Comissão de Ciência, Tecnologia e Inovação da Câmara. O prêmio é concedido desde 2021 pela comissão. Com a aprovação do projeto apresentado pelos deputados Márcio Gerri, do PCdoB do Maranhão, e Geraldo Rezende, do União do Mato Grosso do Sul, passa a ser um reconhecimento oficial da Câmara a pessoas e entidades que contribuem para o desenvolvimento da ciência, da tecnologia e da inovação no Brasil. O relator da proposta foi o deputado Inácio Arruda, do PCdoB do Ceará.
7: Ao homenagear a figura de Lattes, o projeto torna perene uma premiação que representa um marco simbólico e institucional na valorização da ciência brasileira, por meio da associação do prêmio ao nome de um dos mais brilhantes pesquisadores da história do país. É oportuno lembrar que Lattes é uma das figuras mais emblemáticas da história da ciência do Brasil, tendo desempenhado um papel central na inserção do país no cenário científico internacional e na consolidação das nossas instituições de pesquisa.
6: Também foi aprovado o Prêmio Câmara Ambiental de Desenvolvimento Sustentável, que vai reconhecer até 15 pessoas ou organizações por ano por projetos na área de meio ambiente. Da Rádio Câmara de Brasília, com informações de Antônio Vital, Marcelo Larcher.
2: Desenvolvimento Regional.
1: Após 13 anos, o STF volta a analisar mudanças na lei dos royalties de petróleo. Rosângela Gomes, do Republicanos, defende a manutenção da atual partilha para o Rio de Janeiro, alegando que a Constituição garante o recurso para compensar os danos ambientais decorrentes da extração.
0: A legisladora lembra que o Estado já enfrenta dívidas altas e não pode perder mais receitas. Rosângela Gomes reforça que, apesar de entender a importância da partilha com o restante do país, a verba advinda dos royalties é vital para a saúde, educação e segurança do povo fluminense.
1: Paulo Lemos, do PT, parabeniza 5 municípios do Amapá que fizeram aniversário em 1º de maio. Ao citar a vocação econômica de cada um deles, o deputado destaca a importância da parceria entre o governo estadual e a bancada federal na transformação da realidade da população.
0: Paulo Lemos fala da produção agrícola e das belezas naturais de Porto Grande, que completou 34 anos, da mineração em Pedra Branca do Amapari, da criação de búfalos em Cutias do Araguari, da produção de pescados em Pacuúba e da localização estratégica de Itaubal, todas com 32 anos.
1: Agostinho Ribeiro, do PP, cita investimentos em obras de abastecimento de água no interior de Sergipe, com a inauguração de estações de tratamento e adutoras em municípios do Alto Sertão. Ele conta que as ações ampliam o acesso à água para milhares de famílias da região.
0: Agostinho Ribeiro lembra que os investimentos em infraestrutura hídrica fortalecem a produção agrícola, geram empregos e promovem desenvolvimento no sertão sergipano. Ele defende obras estruturantes como alternativa para melhorar a qualidade de vida da população nordestina.
2: Trabalho.
1: Alfredinho, do PT de São Paulo, comemora a definição de uma data final para a votação do relatório da Comissão Especial sobre o fim da escala 6x1. Ele sustenta que a redução da jornada vai gerar oportunidades de trabalho e que os empresários vão se adaptar bem às mudanças.
0: Sobre o risco de demissões, Alfredinho pondera que o desemprego resulta mais da automação e da robotização da produção do que de direitos trabalhistas e cita exemplos de países que mantiveram o crescimento econômico depois da redução da carga horária de trabalho.
2: Votação.
1: Câmara aprova projeto que regulamenta a profissão de trabalhador em refeições coletivas. O repórter Antônio Vital tem as informações.
8: A Câmara dos Deputados aprovou o projeto que regulamenta a profissão de trabalhadores em refeições coletivas. Esse profissional atua na produção, manipulação e distribuição de refeições em grande escala para empresas em ambiente não comercial, ou seja, não são aqueles que trabalham em restaurantes, mas sim no preparo de alimentos em escolas, hospitais e até em fábricas, ou seja, todos os lugares com refeitórios com capacidade para atender grande número de pessoas. Segundo a Associação Brasileira de Empresas de Refeições Coletivas, o setor emprega quase 300 mil pessoas de refeições por dia. O texto aprovado trata de piso salarial, jornada de trabalho, adicionais de insalubridade e periculosidade, bem como de aposentadoria especial. O projeto remete essas definições para livre negociação entre patrões e empregados, por meio de convenção ou acordo coletivo, e para o que determina a legislação trabalhista. Deixa claro, por exemplo, que a jornada seguirá regras da Consolidação das Leis do Trabalho, a CLT, com possibilidade de jornadas diferenciadas e escalas de revezamento por negociação coletiva. E adicional de insalubridade ou periculosidade só em casos comprovados de más condições de trabalho, como explicou o relator da proposta em plenário, deputado João Carlos, do Republicanos do Amazonas.
9: Preserva-se nesse sentido a conformação constitucional da livre iniciativa e da autonomia privada coletiva, com especial destaque para o papel da negociação coletiva. No que se refere à aposentadoria especial, o substitutivo mantém alinhamento com a legislação previdenciária, deixando expresso que eventual reconhecimento do direito depende da efetiva exposição a agentes nocivos e do cumprimento dos requisitos legais e técnicos pertinentes.
8: O texto aprovado também prevê aposentadoria especial para segurados do regime geral de previdência social, desde que haja exposição habitual e permanente a agentes nocivos. Os profissionais de refeições coletivas também são aqueles que trabalham em cozinhas industriais, comunitárias, beneficentes e até em lugares como navios. O projeto que regulamenta essa profissão seguiu para análise do Senado. Da Rádio Câmara de Brasília, Antônio Vital.
2: Economia.
0: Luiz Carlos Auli, do Podemos do Paraná, é favorável ao programa Desenrola 2 do governo federal, mas acredita ser insuficiente se não houver o enfrentamento da cobrança de juros abusivos. Ele orienta as famílias a só aceitarem renegociações com descontos acima de 90%.
1: Segundo o deputado, a dívida de milhões de brasileiros é formada quase totalmente por juros, já que muitas vezes o valor principal é quitado nas primeiras parcelas. Para Luiz Carlos Raul, o governo também é vítima dos juros, o que o impede de formar caixa para quitar a dívida com rentistas.
0: Sanderson, do PL do Rio Grande do Sul, apresentou um projeto para criar o Programa Nacional de Renegociação de Dívida das Famílias, com uso de 100% do FGTS para quitação de débitos. Para ele, o Desenrola 2 é insuficiente para enfrentar o endividamento da população.
1: Segundo Sanderson, além de facilitar pagamentos, a proposta foca em educação financeira para evitar novas dívidas. Ele acentua ainda que o projeto desburocratiza a limpeza do nome do consumidor, facilitando sua volta ao sistema de crédito sem constrangimentos.
0: Vermelho, do PL do Paraná, destaca a importância do projeto que amplia de R$ 81 mil para R$ 130 mil o teto de faturamento do microempreendedor individual. Segundo ele, a proposta corrige a defasagem do limite atual e beneficia milhões de trabalhadores informais que atuam como pequenos prestadores de serviço.
10: Nós estamos em 2026 e é claro que já estamos atrasados na atualização do valor de faturamento para o microempreendedor individual. Muitas pessoas usam o MEI. É o mecânico, é o corretor, é a manicure, é a cabeleireira, é o prestador de serviço esporádico, o pintor, o encanador, aquele cara que vem te atender na residência. Ele não é um cara fichado.
1: Vermelho também informa que a comissão especial foi instalada para analisar a proposta, defendendo a tramitação rápida do texto. A ideia, segundo o deputado, é atender a demanda dos empreendedores e permitir que a matéria siga o quanto antes para a sanção.
0: Termina agora o Jornal Câmara dos Deputados, com trabalhos técnicos de Everson Urani e apresentação de Márcio Aquiles Sardi e José Carlos Andrade. Uma ótima noite para você.
1: Você fica com as notícias do Tribunal de Contas da União. Boa noite.
2: Minuto do TCU.
11: O Tribunal de Contas da União concluiu auditoria sobre o uso de recursos federais destinados à assistência social. A fiscalização avaliou repasses da União para custear serviços como os oferecidos nos Centros de Referência de Assistência Social, conhecidos como CRAS. O TCU encontrou falhas no planejamento, no monitoramento e na prestação de contas. Os problemas dificultam a avaliação dos resultados e podem comprometer o atendimento à população em situação de vulnerabilidade. Das 70 metas definidas no plano plurianual, 19 não foram alcançadas, o que representa 27% do total. O trabalho analisou a transferência de mais de 40 bilhões de reais entre 2021 e 2023 para o Sistema Único de Assistência

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1: Bandas e Companhia, banda Camarilha, chorando álcool, vem que tem agora a hora do Tchê. Quem tá chegando, Tchê Barbaridade com Bailaço, e a música é A Nega Descobriu. Tem por aqui o Baitaca, pior que gato macho. Hora do Tchê.
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1: Baitaca, pior do que gato macho. Fechou por aqui mais um intervalo chegando. A gente volta já com as recordações de bandas, depois do intervalo.
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1: Vai seguindo por aqui com a Bandas e Companhia. Vem chegando recordações, flashback de bandas. Quem canta pra gente? Terceira Dimensão, Louco por Você. Em Banda Ecos, Vamos Mudar a Nossa História. Mercosul colado em suas mãos, recordações, flashback de bandas.
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2: Mercosul colado em suas mãos, tocando aqui nas recordações. Vai seguindo quem vem cantando por aqui. Tem o Portal do Sul Cerveja. Cerveja não fala. Rainha musical Tatuador segue.
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0: Rainha musical Tatuador tocando por aqui nas recordações e segue com mais bandas. E a gente vai tocando tudo que é bom de ouvir. Tem mais depois do intervalo? Tem sim, depois do intervalo, Banda Atlas, tem por ali Nave Som, tem Banda Escala, depois do intervalo.
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0: Vamos seguindo com Bandas e Companhia? Vamos! Banda Atlas, a música é Imprudente. Tem Nave Som, Abraço de Pijama e Banda Escala, Beijando a Garrafa. Segue Bandas e Companhia.

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1: Banda Escala, beijando a garrafa, teve abraço de pijama e agora chega chegando hora do tchê. Vem por aqui, ó, Xeloquê do PM, tem JJSV Morena, hora do tchê.
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1: Bandas e Companhia seguindo, vem que tem Banda Movimento e sexta-feira à noite, Banda Camarilha, Chorando Alto e mais. Segue Bandas e Companhia.
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1: Bandas e Companhia, Banda Camarilha, Chorando Álcool, vem que tem agora a Hora do Tchê. Quem tá chegando, Tchê Barbaridade com Bailaço, e a música é A Nega Descobriu. Tem por aqui o Baitaca, Pior que Gato Macho, Hora do Tchê.
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1: Baitaca, pior do que gato macho, fechou por aqui mais um intervalo chegando. A gente volta já com as recordações de bandas, depois do intervalo.
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1: Vai seguindo por aqui com a Bandas e Companhia. Vem chegando recordações, flashback de bandas. Quem canta pra gente? Terceira Dimensão, Louco por Você. Em Banda Ecos, Vamos Mudar a Nossa História. Mercosul colado em suas mãos. Recordações, flashback de bandas.
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